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1: Olá, uma boa noite.
2: Boa noite para você que nos acompanha em todo o país.
1: Terça-feira, 15 de setembro de 2026.
2: Vamos aos destaques do dia.
1: A infraestrutura por trás da tela. Data centers mantém o mundo conectado.
2: E Brasil sanciona a lei que cria regime tributário especial para a instalação desses espaços no país.
1: É o Redata. A medida prevê incentivos fiscais e o uso de energia renovável. Pablo Mundi.
3: A nova legislação também contempla serviços de computação em nuvem e operações de inteligência artificial, como treinamento e geração de respostas por modelos de IA.
2: Produção agrícola e pecuária.
1: Brasil colheu cerca de 361 milhões de toneladas de grãos na safra 2025-26, 2,6% a mais em relação à anterior.
2: E produção de carnes deve ultrapassar 34 milhões de toneladas em 2026 e 2027. Natália Kozlik.
4: De acordo com a Conab, o resultado permitirá um aumento nas exportações sem comprometer o abastecimento do mercado interno.
1: Um refúgio científico no meio da Amazônia.
2: Às margens do Lago Tefé, biblioteca reúne mais de 28 mil obras ligadas à região. Cleide Lopes.
5: Localizada em uma região cercada por áreas protegidas, ela é o único local com conteúdo científico em um raio de mais de 500 quilômetros.
1: Hoje na apresentação, Luciana Vasconcelos e Nazi Brum.
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1: Sancionado o regime especial de tributação para serviços de data centers, o Redata.
2: A lei prevê incentivos fiscais e suspende a cobrança de tributos federais para a compra de equipamentos destinados à instalação, ampliação e modernização dos centros de tecnologia, os data centers.
1: Uma das obrigações das empresas é o compromisso com a sustentabilidade e o uso de energia limpa.
2: Mas você sabe o que são os data centers? Vamos entender na reportagem de Pablo Mundim.
3: Data centers são estruturas que armazenam, processam e gerenciam grandes volumes de dados e aplicações digitais. O Brasil passa a ter um regime especial de tributação para estimular a instalação de data centers no país. A nova lei cria incentivos fiscais para a compra de equipamentos usados nesses centros de processamento de dados. Para ter acesso aos benefícios, as empresas terão de cumprir contrapartidas, entre elas, reservar pelo menos 10% da capacidade de processamento para o mercado interno, utilizar energia de fontes limpas ou renováveis e investir no país. Também haverá exigências de eficiência no uso da água para o resfriamento dos equipamentos. O secretário executivo do Ministério da Fazenda, Rogério Seron, destaca o papel dessa medida na indústria 4.0.
6: É uma crítica muito recorrente quando se discute data centers, a questão do consumo excessivo de água e que isso pode ser um problema. As novas soluções que se chamam de circuitos fechados, o projeto endereça isso de uma forma muito adequada. Então, o consumo de água não será um problema. E a energia, a nossa energia, sim, é muito. Esses data centers consomem muita energia, mas diferente do resto do mundo, aqui a gente produz energia limpa, de baixo carbono e renovável. Então, novamente, isso não vai ser um gargalo, vai ser uma grande oportunidade.
3: A nova legislação também contempla serviços de computação em nuvem e operações de inteligência artificial, como treinamento e geração de respostas por modelos de IA. Segundo o ministro do Desenvolvimento, Indústria, Comércio e Serviços, Márcio Elias Rosa, o regime prevê a suspensão por 5 anos de tributos na compra de componentes eletrônicos e outros equipamentos de tecnologia da informação e comunicação.
7: Há uma suspensão dos tributos federais, nós temos a expectativa de que estados nos acompanhem, que os municípios nos acompanhem, mas o fato é que há uma suspensão dos tributos federais sempre que o produto não tiver produção nacional equivalente, desde que seja destinado para o ativo, né, imobilizado desses investimentos, e vale por 5 anos. Ou seja, nós estamos em face de uma grande inovação.
3: A entrada no programa dependerá de autorização do Ministério da Fazenda e as empresas precisam estar em dia com os tributos federais. Reportagem Pablo Mundim.
1: A gente acabou de falar dos incentivos aos data centers, aqueles galpões gigantes, verdadeiros supercomputadores que fazem a mágica da internet acontecer hoje em dia, guardando nossas fotos e fazendo funcionar a inteligência artificial.
2: Mas para entender como a gente chegou até aqui, vale a pena voltar um pouquinho no tempo e ver como a internet evoluiu ao longo das décadas.
1: Quem é dessa época vai lembrar. 30 anos atrás, navegar na web era aquela novela da conexão discada, cheia de bips, chiados e paciência.
2: Pois é, Nazi, de lá para cá tudo mudou. Hoje, mais de 90% dos brasileiros estão conectados. E aquela internet lenta deu lugar a uma rede rápida, que está na palma da mão, no celular, no trabalho e no nosso dia a dia.
1: Pois é, confira os detalhes dessa evolução na reportagem de Gabriela Noronha.
8: Quem lembra desse som inconfundível da conexão discada? Há cerca de 30 anos, esses bips e chiados significavam que alguém estava se conectando ao mundo novo. No Brasil, a internet começou a se popularizar no final dos anos 90 por meio de modems ligados à linha telefônica. Só na década de 2000, com a introdução da banda larga, foram possíveis conexões mais rápidas e estáveis, como explica Giovanni Almeida, professor da Faculdade de Ciências e Tecnologias em Engenharia da Universidade de Brasília.
9: No início era a tecnologia discada, então quem poderia ter acesso à internet era quem tinha um telefone em casa, e depois então começa a ter uma evolução, que é quando surge a tecnologia que a gente, né, chama de rede de telefonia celular. Então, se tem desde a primeira geração, né? Aí por isso tem 1G, 2G, 3G, 4G e hoje 5G. Aí, a partir da tecnologia 4G, é que ficou mais forte, aí coincide com o uso do smartphone, surgimento do smartphone, que aí permite que hoje a gente tenha, né, esse acesso na palma da mão.
8: Com a expansão da infraestrutura de internet e a diversificação das tecnologias, cerca de 169 milhões de pessoas no Brasil já estão conectadas hoje. Segundo dados do Instituto Brasileiro de Geografia e Estatística, o IBGE, mais de 90% da população já tem acesso à rede. O que muitos não sabem é que, embora o destino final seja a tela do celular ou do computador, o caminho percorrido pelo sinal varia entre a fibra ótica, a rede móvel e o satélite. De acordo com Thiago Brown, assessor do Departamento de Investimento e Inovação do Ministério das Comunicações, cada tecnologia atende a uma realidade geográfica e a diferentes necessidades de uso.
10: O que é muito importante a gente ter em mente é que todas essas tecnologias, seja satélite, telefonia móvel ou fibra ótica, elas se complementam, né? Então, naquela região onde é mais difícil chegar a fibra ótica, a gente consegue, através de uma comunicação telefonia móvel, levar conectividade banda larga para a população. E aí, mais difícil ainda, aquela região mesmo remota, de rural, de fronteira, por exemplo, em estados que tem muita densidade de floresta, mas existe gente morando ali, existem brasileiros morando ali, a gente tem a solução via satélite para levar.

0: também.
1: O assessor do Ministério das Comunicações destaca ainda que, para além das experiências cotidianas, redes estáveis e ultrarrápidas permitem o acesso a serviços públicos digitais, como telemedicina e conteúdos educativos.
0: Com a chegada da internet de alta velocidade, a gente consegue levar saúde. Um especialista da área médica consegue fazer o atendimento desse brasileiro que está numa região rural, por exemplo, né? E aí acesso à educação nem se fala, né? A internet hoje tem todo o conteúdo de todos os tipos.
1: Para mais informações sobre as tecnologias disponíveis e a qualidade dos serviços prestados, basta consultar a página da Anatel na internet no endereço anatel.gov.br. A agência regula e fiscaliza o setor de telecomunicações, estabelecendo normas técnicas e mediando conflitos entre consumidores e operadoras. Reportagem Gabriela Noronha.
2: O Brasil colheu cerca de 361 milhões de toneladas na safra 2025-26, segundo estimativa da Companhia Nacional de Abastecimento, a Conab.
3: O volume representa alta de 2,6% em relação à temporada anterior. A área plantada também deve crescer, chegando a 83,5 milhões de hectares. Confira na reportagem.
4: A produção brasileira de grãos na safra 2025-2026 fechou o ciclo estimado em 361 milhões e 700 mil toneladas, segundo a Companhia Nacional de Abastecimento, a Conab. É o 12º e último levantamento para o período de setembro do ano passado a agosto deste ano. Os números mostram um aumento de 2,6% em relação à temporada anterior. A área de plantio estimada é de 83 milhões e 500 mil hectares, crescimento de 1,7% em comparação com o ciclo anterior. Os maiores aumentos de área estão nas lavouras de soja e milho. Segundo Nayara Bittencourt, diretora de Política Agrícola e Informações da Conab, as condições climáticas contribuíram para os dados estimados.
5: Então, em relação à soja, nós temos 180,4 milhões de toneladas colhidas. Esse resultado ele decorre tanto de uma expansão de área plantada e também das condições climáticas que foram bastante favoráveis nesse ano, com uma boa produtividade do ciclo. O milho também é uma cultura de destaque aqui, com 144 milhões de toneladas, também com condições climáticas bastante favoráveis nas principais regiões produtoras.
4: A Conab também apresentou uma estimativa para a próxima safra, de 2026 a 2027. A produção brasileira pode chegar a 366 milhões e 600 mil toneladas de grãos. Soja e milho apresentam tendência de crescimento. De acordo com a Conab, o resultado projetado reflete uma maior área semeada, o que compensa uma ligeira perda esperada na produtividade média nacional das lavouras. Quem comenta é o presidente da companhia, Silvio Porto.
6: Nós estamos apresentando aqui uma expectativa de crescimento de área praticamente para todas as culturas, mas nós estamos identificando uma redução de área no Rio Grande do Sul, mas nós estamos identificando também uma compensação dessa redução em outros estados.
4: O IBGE, que faz um levantamento anual da safra, estima para 2026 uma produção agrícola de 352 milhões e 900 mil toneladas, 2% acima do resultado registrado em 2025. Arroz, milho e soja representam 92,9% da produção estimada e ocupam 87,4% da área a ser colhida. Entre as regiões, o Centro-Oeste apresenta a maior estimativa de produção, seguido por Sul, Sudeste, Nordeste e Norte. E Mato Grosso é o maior produtor, com 32,1%, seguido por Paraná, Rio Grande do Sul, Goiás, Mato Grosso do Sul e Minas Gerais. Com locução de Thaís de Araújo, reportagem Luciana Colares de Holanda.
2: No mercado de carnes, também há projeção de alta nos próximos anos.
3: Segundo a Conab, o resultado será puxado pela produção de carne suína e de frango em 2026 e 2027.
7: Segundo projeções da Conab, Companhia Nacional de Abastecimento, a produção brasileira de carnes deve ultrapassar 34 milhões de toneladas neste ano e no próximo. O valor é 2% maior que o volume obtido em 2025 e foi influenciado sobretudo pela avicultura de corte e a suinocultura. De acordo com a Conab, o resultado permitirá um aumento nas exportações sem comprometer o abastecimento do mercado interno. Os dados divulgados nesta terça-feira também estimam alta na produção de ovos no país nos próximos anos. A publicação completa pode ser acessada

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1: 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Um local de conhecimento no interior do Amazonas, onde é possível acessar obras dos primeiros cientistas que pesquisaram a região.
2: Biodiversidade, populações ribeirinhas e recursos naturais estão entre os temas das pesquisas.
1: A biblioteca que fica em Tefé é um convite para pesquisadores, estudantes e qualquer pessoa que queira saber mais sobre a Amazônia brasileira.
2: Ela é um centro de pesquisa de excelência vinculado ao Ministério da Ciência, Tecnologia e Inovação.
3: Preservar a Amazônia é garantir vidas no planeta, mas para preservar é preciso conhecer, e é justamente esse o objetivo da biblioteca Henry Waterbeats. Às margens do Lago Tefé, no Amazonas, a biblioteca conta com 28 mil obras científicas dedicadas à região. Mais do que reunir livros, a biblioteca é há mais de 3 décadas uma guardiã da memória científica da Amazônia. A bibliotecária Graciete do Socorro Rolim conta um pouco sobre a sua história.
4: Nós temos vários títulos de vários viajantes naturalistas que andou aqui pela região amazônica. Se você quiser fazer uma pesquisa histórica dos primeiros estudos relacionados aqui na região, tanto na parte de biologia, botânica, zoologia, arqueologia, a parte da antropologia, esses livros, eles são fontes riquíssimos dessas informações.
3: O acervo conta com publicações sobre a conservação da biodiversidade, uso sustentável dos recursos naturais, estudos sobre populações ribeirinhas e diversidade socioambiental. A biblioteca é uma fonte de consulta para pesquisadores, estudantes e profissionais de diversas áreas. Localizada em uma região cercada por áreas protegidas, ela é o único local com conteúdo científico em um raio de mais de 500 quilômetros, como explica Graciete do Socorro Rolim.
4: Além da importância dela científica, né, o lugar é muito bonito. Tem os janelões de vidro. Então, dá a vista direta para o Lago Tefé. A vista é muito linda.
3: Para saber mais sobre a biblioteca Henry Waterbeats, é só acessar a página mamirauá.org.br. Reportagem Cleide Lopes.
1: Os gabaritos preliminares do Exame Nacional de Avaliação da Formação Médica, o ENAMED, e da primeira etapa do Revalida já estão disponíveis para consulta.
2: O prazo para apresentar recursos termina nesta quinta-feira, dia 17 de setembro.
1: As versões definitivas do gabarito oficial da prova objetiva e o resultado definitivo serão publicados no dia 4 de dezembro.
2: O ENAMED avalia a formação médica, já o Revalida comprova diplomas médicos expedidos por universidades de fora do Brasil para exercício profissional no SUS.
1: Para mais informações, acesse gov.br/inep.
2: Conhecer o território indígena e seus caminhos pode fazer toda a diferença na hora de salvar uma vida.
1: Por isso foi implementado um projeto piloto em Dourados, no Mato Grosso do Sul, o SAMU Indígena.
2: A equipe conta com profissionais indígenas e reduzem mais da metade o tempo de resposta em emergências em saúde nos territórios.
5: Com atendimento na língua nativa, o SAMU indígena funciona 24 horas por dia, 7 dias por semana, e atende cerca de 25 mil indígenas de 3 etnias que vivem na reserva Dourados, em Mato Grosso do Sul. Desde agosto do ano passado, quando foi implementado o projeto piloto, o serviço já registrou mais de 2.400 ocorrências, uma média de 204 atendimentos por mês. A secretária de Saúde Indígena do Ministério da Saúde, Lucinha Tremembé, diz que o SAMU indígena dá mais celeridade aos atendimentos de urgência.
6: Com o SAMU, a gente consegue aí um fato muito importante, que é a redução do tempo de espera.
5: O número para acionar o serviço é o mesmo que funciona no restante do país, o 192. O que muda no caso do SAMU indígena é a equipe. Ao todo, são

0: 14 profissionais da saúde. 7 deles são indígenas e falam fluentemente português e guarani. A equipe também conhece bem a região, o que dá mais celeridade ao atendimento. O Everton Nunes, da etnia terena, é um dos enfermeiros que trabalham na viatura e fala da importância da rapidez na resposta ao chamado.
1: O que difere é que nós já conhecemos a aldeia, né? A gente sabe por onde conseguimos entrar, até porque em dia de chuva é mais difícil de entrar. Os condutores sabem, por aqui eu não posso passar, porque se eu passar por aqui, a minha VTR vai ficar. Essa questão de logística mesmo, da condução, do condutor levar a equipe até esse atendimento e até também do tempo resposta. Tempo é vida.
0: As comunidades indígenas da reserva de Dourados contam com o suporte de 2 unidades básicas de saúde indígena, 1 polo base e 1 distrito sanitário especial indígena. Mas nos casos de ocorrências mais graves, a equipe do SAMU leva o paciente para unidades de saúde e hospitais da região para atendimento especializado. Reportagem Graziele Bezerra.
2: Com as eleições chegando, é importante reforçar: o voto é livre e secreto.
3: Prática de assédio eleitoral no trabalho é crime.
2: Quem traz os detalhes é a repórter Larissa Graciano.
4: Nos últimos 4 anos, o Ministério Público do Trabalho recebeu quase 5.000 denúncias de assédio eleitoral. O voto é secreto, é um direito previsto na Constituição. Mas tem patrão, tem chefe que usa do cargo e do poder econômico para pressionar empregados a apoiar esse ou aquele candidato. E isso é crime. No começo, a prática do assédio eleitoral envolvia pressões diretas, como ameaça de demissão. Hoje, a maioria dos casos é mais velada, como mensagens do chefe com vídeo ou pesquisas eleitorais postadas em grupos da empresa ou enviadas diretamente ao trabalhador. Falas do patrão no ambiente de trabalho, sugerindo que a situação pode ficar difícil se determinado candidato vencer, é outro exemplo. E para configurar assédio, não precisa ser um ato repetido. É que essa pressão, esse constrangimento, ainda que feito uma única vez, tem potencial de gerar medo no trabalhador e direcionar seu voto, afirmou a advogada da União, Alessandra Lopes.
5: Sobretudo esse medo que a pessoa vai nutrir de ser penalizada, de ser removida, de ser transferida, né, de local, de ir para um local onde tem menos condições, de mudar a sua escala de trabalho, de perder o emprego também, né, no final das contas. A gente não quer que ninguém que esteja numa relação hierarquizada, que tenha poder econômico privilegiado, possa coagir outras pessoas e, portanto, desequilibrar o pleito.
4: Uma das provas mais comuns apresentadas pelo trabalhador são as conversas de WhatsApp. Por isso, a orientação para você que é dono de empresa ou coordenador de uma área e que tem poder hierárquico sobre seus trabalhadores é saber os limites do que pode e do que não pode, como alerta o procurador do trabalho, Igor Souza Gonçalves.
6: O empregador tem direito à sua liberdade de pensamento, à sua liberdade política, mas quando ele está dentro do ambiente empresarial, ainda que ele esteja num grupo de WhatsApp, numa conversa informal com aquele determinado trabalhador, ele deve se recordar que, em muitos casos, o que está ali não é o CPF dele, é o CNPJ dele. Então, às vezes, esse tipo de brincadeira, esse tipo de mensagem, ele pode ter uma conotação e um potencial de constranger aquele determinado trabalhador. A gente já teve diversas condenações aí a valores vultuosos, né, nas eleições de 2022, de 2024, a responsabilização de empregadores públicos e privados, condenações de dano moral coletivo que passaram e a casa dos milhões, né, porque é um dano que se entende que não é só a liberdade de pensamento do trabalhador, é um dano a toda a democracia.
4: Abrir as portas da fábrica, da loja ou da repartição pública para que um candidato converse com os funcionários é outro tipo bem comum de assédio eleitoral e deve ser denunciado. Para prevenir a prática também no serviço público, foram realizadas mais de 50 palestras em vários órgãos federais. Houve ainda a assinatura de uma parceria para dar agilidade no encaminhamento das denúncias que podem ser feitas, por exemplo, no site do MPT, o Ministério Público do Trabalho. De Brasília, Larissa Graciano.
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2: Fique agora com as notícias do Poder Judiciário do Congresso Nacional. Uma boa noite.
3: Boa noite, até amanhã.

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2: STF analisa petição referente ao relatório da PF no âmbito do caso Master.
3: STJ define que milhas e pontos de programas de fidelidade podem ser penhorados para pagar dívidas.
2: Mesários vão até o dia 3 de outubro para concluir o treinamento para as eleições 2026.
3: Boa noite, eu sou Leandro Bezerra.
2: E eu sou Walter Lima.
3: O plenário do Supremo Tribunal Federal realizou nesta terça-feira uma sessão extraordinária com o objetivo de analisar a petição 16662 referente ao relatório produzido pela Polícia Federal no âmbito do caso Master, relacionado ao ministro Alexandre de Moraes.
2: Na sessão de hoje, os ministros debateram questão de ordem apresentada pelo decano da Corte, ministro Gilmar Mendes.
3: Os ministros, neste primeiro momento, analisam se acompanham ou não o presidente do STF, ministro Edson Fachin, no sentido de julgar a petição 16662 separadamente da petição que faz questionamentos sobre a conduta do ministro André Mendonça nas investigações sobre o caso Master.
2: Depois houve o pedido de vista do ministro Flávio Dino para ter mais tempo para analisar o caso e o julgamento foi suspenso.
3: Milhas aéreas e pontos de programas de fidelidade podem ser penhorados para pagar dívidas.
2: O entendimento é do STJ, Fátima Uchoa.
4: A penhora é um ato processual que vincula bens do devedor ao pagamento de dívidas. Uma empresa credora pediu que operadoras de cartão de crédito e programas de fidelidade de companhias aéreas informassem a existência de pontos em nome de um devedor. O Tribunal de Justiça do Distrito Federal negou o pedido, mas no STJ a relatora ministra Nancy Andrighi destacou que a lei não impede, em regra, a penhora de pontos de fidelidade com valor econômico, que são considerados bens digitais integrantes do patrimônio do devedor. E no caso julgado, a empresa deverá indicar quais programas pretende consultar para que o tribunal de origem avalie a possibilidade de penhora.
3: Você já teve dificuldade para se desconectar do trabalho?
2: Para chamar a atenção para este problema, o TST e a Universidade de Brasília lançaram uma campanha sobre saúde mental. Larissa Batista.
5: A campanha tem um recado direto: sua saúde é a fronteira que o trabalho não pode ultrapassar. E ela mostra que o descanso também é cuidado. Os materiais serão divulgados durante o mês de setembro nas redes sociais da Justiça do Trabalho, em parceria com os 24 TRTs espalhados pelo Brasil. Não deixe de conferir. E se precisar de apoio emocional, ligue para o Centro de Valorização da Vida, pelo número 188. As ligações são gratuitas e o atendimento é feito 24 horas por dia.
3: Mesários têm até o dia 3 de outubro para concluir treinamento para eleições 2026.
2: Capacitação pode ser feita pelo aplicativo Mesário ou pelo ambiente virtual de aprendizagem do TSE. Fábio Ruas.
6: Além da capacitação à distância, o treinamento também pode ser presencial, de acordo com a orientação de cada cartório eleitoral. O curso virtual reúne informações sobre os procedimentos que deverão ser adotados por quem vai trabalhar nas sessões eleitorais. O conteúdo foi atualizado para as eleições 2026 e contempla o novo fluxo de votação, com orientações práticas para o dia da eleição. Quem concluir o treinamento e trabalhar nos dois turnos poderá acumular 6 dias de folga.
3: Justiça Federal condena líder de esquema financeiro a mais de 23 anos de prisão por lavagem de dinheiro.
2: Decisão atendeu a pedido do MPF e também responsabilizou outros dois envolvidos na fraude. Carla Zanetti.
7: Segundo investigações, o esquema fraudulento operava a partir da cooptação de vítimas para a contratação de empréstimos consignados de alto valor em instituições financeiras. Em troca, os suspeitos prometiam quitar as parcelas dos financiamentos e repassar os lucros do investimento para as vítimas. Entre 2019 e 2022, foram movimentados cerca de 156 milhões de reais. O réu líder do esquema foi condenado a 23 anos de reclusão por lavagem de dinheiro. Já os outros dois acusados já estão cumprindo as próprias penas.
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3: A você uma boa noite
2: e até amanhã.

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1: Eu sou Humberto Pinheiro e estes são os destaques de hoje do Jornal do Senado, que começa agora. Senado deve analisar projeto que protege recursos do Fundo Constitucional do Distrito Federal. Campanha busca conscientizar a população sobre a doação de órgãos. Senado vende mais de 20 mil livros na Bienal de São Paulo. Boa noite. O Senado Federal deve analisar o projeto de lei complementar que busca proteger os recursos do Fundo Constitucional do Distrito Federal. A proposta altera o novo arcabouço fiscal para garantir o funcionamento dos serviços essenciais da capital do país. Repórter Douglas Castilho.
2: O texto tem como objetivo central retirar o Fundo Constitucional do Distrito Federal, o FCDF, das restrições fiscais que recentemente passaram a limitar o aumento dos seus recursos. O FCDF é utilizado para manter as polícias militar, civil e penal, o corpo de bombeiros, a saúde e a educação de Brasília, mas passou a ter seu orçamento obrigatoriamente limitado nos anos em que a União registrar contas no vermelho. O consultor de orçamento do Senado, Sérgio Machado, demonstrou cautela com as idas e vindas de exceções às regras fiscais, porque podem prejudicar a transparência orçamentária.
3: O problema da inclusão sucessiva de exceções às regras fiscais é que isso traz prejuízo à transparência, à simplicidade do nosso sistema orçamentário e, em alguma medida, à própria efetividade da medida original. Por outro lado, é claro que há mérito em muitas dessas exceções. Afinal, estamos mesmo tratando de uma obrigação prevista constitucionalmente.
2: A lei do arcabouço fiscal já havia excluído expressamente o FCDF dos limites de controle de gasto, mas uma lei complementar aprovada em agosto estabeleceu uma regra geral que afetou os repasses ao fundo. O projeto agora apresentado altera esse quadro ao inserir uma exceção expressa para o FCDF, garantindo que seu reajuste volte a acompanhar integralmente a variação da receita corrente líquida. O projeto aguarda envio para as comissões do Senado.
1: Estamos em um mês marcado por campanhas de conscientização sobre diversos temas. Uma delas é o Setembro Verde, que alerta para a importância da doação de órgãos. A campanha busca informar a população e incentivar a doação, um gesto que pode salvar vidas. Repórter Lana Dias.
4: A decisão comunicada de se tornar um doador de órgãos pode orientar a família num momento de luto e, principalmente, salvar a vida de quem aguarda um transplante. É por isso que existe o Setembro Verde, com o objetivo de conscientizar a população sobre a importância da doação. A campanha é relacionada ao Dia Nacional da Doação de Órgãos, em 27 de setembro, e busca, sobretudo, incentivar as pessoas a expressarem a vontade ainda em vida às suas famílias, como explicou a médica nefrologista da Fundação ProRim, Amanda Meyer da Luz.
5: Durante todo esse mês, nós procuramos esclarecer dúvidas, combater mitos e, principalmente, estimular pessoas a ter essa conversa com a sua família sobre o seu desejo de serem doadores. Hoje nós sabemos que existem mais de 45 mil pessoas em uma lista de espera para um rim.
4: A doação pode acontecer em duas circunstâncias. A primeira é com doador vivo, quando estiver saudável e em condições para que o procedimento não prejudique sua saúde. A outra é com doador falecido, quando a morte encefálica é decretada. Amanda esclareceu que, nessa situação, a família é acolhida e consultada sobre a doação.
5: Após a confirmação, então, dessa morte encefálica, a família é acolhida e é consultada sobre a doação. Se houver então a autorização, são realizados então, por último, exames para avaliar quais órgãos, né, podem ser aproveitados. Um deles então pode ser o rim. Então a central de transplantes identifica o possível depois receptor, segundo os critérios clínicos, critérios de compatibilidade, tempo de espera e logística para a chegada do órgão na pessoa que será a receptora.
4: A doação e o transplante de órgãos e tecidos são incentivados por lei no Brasil, que prevê, na última semana de setembro, a realização de atividades de conscientização dos estudantes de todos os níveis de ensino. Quem deseja ser doador ou doadora de órgãos deve conversar com a família. Mais de 49.500 pessoas aguardam transplante de órgãos no Brasil, segundo a lista de espera do Ministério da Saúde.
1: Mais

0: de 20 mil livros foram vendidos pela Livraria do Senado durante a Bienal do Livro de São Paulo, realizada neste mês. A Constituição Federal e títulos sobre a história do Brasil estiveram entre as obras mais procuradas. Outro destaque foi a coleção Em Miúdos, que leva a educação cidadã a crianças e jovens por meio de ilustrações e linguagem informal. A 28ª Bienal Internacional do Livro de São Paulo terminou no domingo, dia 13. O Senado levou ao público uma variedade de títulos e também apresentou iniciativas de educação legislativa, preservação da memória e participação popular. A reportagem é de Yasmin Rodrigues.
1: O Senado participou com cerca de 250 títulos publicados pela própria casa. O espaço também recebeu atividades sobre o arquivo e a biblioteca do Senado, a coleção Escritoras do Brasil, Sustentabilidade e o programa E-Cidadania, que aproxima a população do processo legislativo. A servidora do Senado, Paula Oda, explica que a proposta foi apresentar ao visitante diferentes formas de conhecer e se aproximar da casa.
2: O espaço de eventos, ele é muito interessante, porque a instituição tem a possibilidade de conversar com a sociedade aqui. E mais do que vir aqui só e vender livros, a gente está aqui para representar a instituição, a gente está aqui para demonstrar, né, tudo que a gente tem de melhor para o cidadão que muitas vezes não conhece tudo isso.
1: Entre livros de história e legislação e documentos que preservam a memória do país, a presença na Bienal mostrou que aproximar o cidadão do legislativo também pode começar por algo tão simples quanto a abrir um livro.
0: Um projeto que autoriza porte de arma de fogo para mulheres sob medida protetiva da Lei Maria da Penha avança no Senado. Ao defender o projeto, o relator, senador Flávio Bolsonaro, do PL do Rio de Janeiro, alegou que o agressor se aproveita da vulnerabilidade física da mulher para colocá-la novamente em risco e defendeu a concessão do porte. A reportagem é de Bruno Lourenço.
3: O projeto de lei que está pronto para ser votado na Comissão de Segurança Pública altera o Estatuto do Desarmamento para garantir o direito ao porte de arma de fogo a mulheres sob o amparo de medidas protetivas da Lei Maria da Penha. O texto também reduz a idade mínima de 25 para 18 anos, tanto para a aquisição quanto para o porte de arma pelas vítimas. O relator, senador Flávio Bolsonaro, do PL do Rio de Janeiro, alegou que o agressor se aproveita da vulnerabilidade física da mulher para colocá-la novamente em risco e defendeu a concessão do porte.
4: A arma de fogo, caso assim deseje a mulher, sob medida protetiva de urgência, servirá como instrumento equalizador contra a diferença de força física existente entre ela e o agressor. Ressaltamos que o porte de arma de fogo não será obrigatório, mas apenas facultativo, somente para as mulheres sob medidas protetivas de urgência e que cumpram os requisitos arrolados no presente projeto de lei e no corpo normativo do próprio estatuto.
3: A CSP pode acrescentar alteração ao texto aprovado na Comissão de Direitos Humanos para deixar claro que, revogada a medida protetiva de urgência, cessará também a autorização excepcional para a arma de fogo. Mas nada impedirá a mulher de buscar a posse da arma dentro das regras gerais do estatuto.
5: Eleições 2026.
0: Nas eleições deste ano, presos em regime provisório poderão votar. No entanto, essa pode ser a última vez que brasileiros nessa condição participam das eleições. Isso porque a lei antifacção, que entrou em vigor em março de 2026, proíbe o alistamento eleitoral e o voto de pessoas presas, seja em regime definitivo ou provisório. Porém, o Tribunal Superior Eleitoral decidiu suspender esse trecho da legislação, permitindo que presos provisórios e adolescentes que cumprem medidas judiciais restritivas votem em outubro. O TSE argumentou que a lei antifacção viola o princípio da anualidade eleitoral, que impede mudanças na legislação a menos de um ano da eleição. O Supremo Tribunal Federal também pode julgar o tema para manter ou anular, em definitivo, o direito ao alistamento e ao voto do preso provisório. A Constituição já proíbe o voto de pessoas condenadas em decisão final. Nos últimos anos, a Justiça Eleitoral instalou cabines de votação em alguns estabelecimentos penais para garantir o direito dos presos. Em 2026, poderá votar o preso sem condenação definitiva que estiver com o título eleitoral em dia e tiver solicitado o voto. O prazo para o pedido terminou em maio.

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1: Plenário pode votar punição para quem tentar fraudar interdição de idosos.
2: Avança projeto que cria política de reintegração de brasileiros deportados.
1: Gestantes poderão ter direito a condições especiais em concursos públicos.
2: Boa noite. Os deputados estão analisando a proposta que garante condições especiais para mulheres grávidas em concursos públicos. A repórter Fabielle Pires traz mais informações sobre a proposta.
3: Um projeto de lei em discussão na Câmara dos Deputados quer garantir que mulheres grávidas ou puérperas não sejam prejudicadas em concursos públicos por causa da gestação ou do parto. A autora da proposta, a deputada Denise Pessoa, do PT do Rio Grande do Sul, disse que apresentou o texto ao acompanhar notícias de gestantes prejudicadas em concursos. Em 2025, por exemplo, 3 grávidas passaram por dificuldades no concurso nacional unificado ao não conseguirem da banca organizadora autorização para assistir de forma remota ao curso de formação em caso de parto. Pelo texto em discussão na Câmara, candidatas impossibilitadas de participar de qualquer etapa de concurso público em razão da gestação, parto ou puerpério terão direito a participar remotamente da fase do certame quando houver compatibilidade com a situação de saúde, desde que essa forma de participação não frustre o caráter competitivo do concurso. A proposta também permite a realização da prova em segunda chamada, quando a candidata não puder comparecer no dia previsto em edital, com nova data a ser agendada pela banca organizadora. A impossibilidade deverá ser comprovada antes ou imediatamente após a realização da prova, mediante documento assinado por profissional médico. O direito será garantido em qualquer estágio da gestação para todas as etapas do concurso, independentemente de previsão expressa no edital. Segundo a autora do projeto, Denise Pessoa, a segunda chamada e a participação remota de gestantes em etapas de concurso público já vem sendo conquistadas na justiça.
4: Essa proposta ela é importante porque ela combate e enfrenta uma desigualdade que atinge as mulheres. A gente sabe que essa é um caso que já apareceu, como eu disse, em vários concursos, especialmente no concurso nacional unificado, e que decisões judiciais já garantiram o direito às mulheres. E, portanto, a gente transforma em legislação algo que já vem sendo reconhecido em processos judiciais. É importante que as mulheres elas possam concorrer em condições iguais e elas não precisem ser punidas por uma condição física que não deveria ser um fator de exclusão.
3: O projeto que garante a gestantes ou puérperas condições diferenciadas em concursos públicos foi aprovada pela Comissão de Administração e Serviço Público. O texto ainda vai passar pelas Comissões de Defesa dos Direitos da Mulher e de Constituição e Justiça. Da Rádio Câmara de Brasília, Fabielle Pires.
0: Economia.
1: Josenildo, do PDT do Amapá, defende a aprovação de projeto que cria regras para reduzir a burocracia. Autor da matéria, ele explica que o objetivo é digitalizar processos de licenciamento com prioridade para microempresas, pequenos negócios e empreendedores individuais.
2: Josenildo propõe que os órgãos públicos deixem de exigir documentos já disponíveis bases de dados governamentais. O deputado aponta que a integração dos sistemas vai reduzir custos, acelerar as decisões administrativas e melhorar o ambiente de negócios.
1: Carlos Veras, do PT de Pernambuco, apoia projeto que regulamenta a criação e o funcionamento das cooperativas solidárias. O texto define essas entidades como sociedades sem fins lucrativos e voltadas à promoção social, geração de renda e superação das desigualdades.
2: Carlos Veras entende que o projeto oferece a essas cooperativas tratamento tributário diferenciado e prioridade em licitações públicas. Além disso, a proposta regulamenta a atuação das cooperativas em finanças solidárias e em plataformas digitais de trabalho.
1: João Carlos Bacelar, do PL da Bahia, pediu informações à Casa Civil sobre a regulamentação de incentivos fiscais para sistemas de armazenamento de energia por baterias. Ele quer saber como o governo pretende incluir essa tecnologia no regime especial de incentivos para o desenvolvimento da infraestrutura, o REID.
2: O deputado pede esclarecimento sobre o andamento da regulamentação e os estudos técnicos, fiscais e regulatórios relacionados ao tema. João Carlos Bacelar argumenta que a medida pode incentivar investimentos e fortalecer a infraestrutura.

0: estrutura do setor elétrico.
1: Projeto de Heloísa Helena, da Rede do Rio de Janeiro, proíbe as apostas esportivas online no Brasil. A parlamentar argumenta que a expansão das bets contribui para o endividamento das famílias e para o aumento do transtorno relacionado ao vício em jogos.
2: O que acontece hoje é que as pessoas não precisam nem se deslocar de casa, como se fazia antes, para jogar nos cassinos, nos bingos ou em qualquer lugar. As pessoas com um celular, elas podem ter toda sua vida destruída. São muitos casos de ludopatia já diagnosticados, casos gravíssimos de famílias inteiras que perdem tudo que têm, muitos jovens suicidam em função dessa jogatina que são as bets. Então, nós entendemos que é de fundamental importância que elas sejam proibidas.
0: Heloísa Helena critica a regulamentação do setor e alerta que a arrecadação tributária obtida com as apostas não compensa os impactos sociais causados pelo vício em jogos. Ela acrescenta que grande parte dos recursos movimentados por essas plataformas vai para o exterior.
3: Trabalho.
1: Delegado Éder Mauro, do PL do Pará, defende a criação de uma política de qualificação profissional e reinserção no mercado de trabalho para pais de pessoas com deficiência após a morte de quem era cuidado. A proposta prioriza esse público em programas federais de capacitação e intermediação de emprego.
0: Delegado Éder Mauro afirma que os beneficiários também poderão receber acompanhamento psicossocial e participar de ações de empreendedorismo. Ele argumenta que a ideia é reduzir a vulnerabilidade de famílias que deixaram o mercado de trabalho para exercer o cuidado contínuo.
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3: Relações Exteriores.
1: A proposta que cria política para a reintegração de brasileiros deportados ou repatriados avançou na Câmara. A repórter Silvia Munhato tem mais detalhes.
5: A Comissão de Previdência, Assistência Social, Infância, Adolescência e Família da Câmara dos Deputados aprovou o projeto que cria a política Reintegra Brasil. O objetivo é apoiar a reinserção social e profissional de brasileiros que retornam ao país após repatriação ou deportação. Em 2025, 3.924 brasileiros foram deportados pelos Estados Unidos e outros 3.050 tiveram que sair da União Europeia. A deputada Rogéria Santos, do Republicanos da Bahia, relatora do texto, destacou que esses brasileiros chegam ao país com dificuldades econômicas, mas também com outros problemas.
6: Existe um outro pormenor também, que na sua maioria eles retornam ao Brasil, inclusive indocumentados, com seus documentos expirados, com dificuldades de acessar o poder público, inclusive em relação à saúde. E aí, a política, ela vem trazendo exatamente esse bojo para acolher e reintegrar esses brasileiros.
5: Entre as medidas previstas está a criação de unidades de recepção nos pontos de entrada no país, com encaminhamento para abrigos temporários ou auxílio para transporte até o município de origem. Também deverá ser ofertado atendimento psicológico e assistência social, além da criação de espaços de convivência para mães e filhos e apoio para a localização de parentes no Brasil. O texto ainda concede atendimento prioritário no Cadastro Único para Programas Sociais e prioridade no acesso ao Bolsa Família e ao benefício de prestação continuada. Outras ações estão relacionadas à empregabilidade das pessoas e à proteção de bens adquiridos no exterior. A proposta que cria uma política de acolhimento de deportados e repatriados será analisada agora pelas comissões de Finanças e Tributação e de Constituição e Justiça. Da Rádio Câmara de Brasília, Silvia Munhato.
3: Desenvolvimento Regional.
0: Sérgio Brito, do PSD da Bahia, solicita a realização de uma audiência pública para discutir o projeto que transfere às assembleias legislativas a competência para criar municípios. A ideia é impulsionar o desenvolvimento regional de distritos com potencial econômico.
3: A criação de novos municípios tem relação direta com o desenvolvimento regional. Tem distritos e comunidades que comprovadamente têm capacidade de crescer, se desenvolver, gerando renda e progresso para centenas de regiões pelo Brasil. O projeto estabelece critérios claros e responsáveis, assegurando que novas unidades administrativas tenham viabilidade econômica, social e estrutural, garantindo a sustentabilidade e melhor prestação de serviços à população.
1: Sérgio Brito cita como exemplos os distritos baianos de Roda Velha e Rosário para defender a proposta. Segundo o deputado, o projeto estabelece critérios técnicos para a criação dos municípios e pode facilitar o acesso da população a serviços públicos, além de estimular o desenvolvimento regional.
0: Da Vitória, do PP do Espírito Santo, defende a aprovação de projeto que permite transformar a ocupação regular de terrenos de marinha em direito de uso registrado em cartório. Pela proposta de sua autoria, a União permanece como proprietária, enquanto o morador passa a ter o domínio útil do imóvel.
1: Da Vitória explica que a medida alcança ocupantes inscritos na Secretaria do Patrimônio da União com posse pacífica há pelo menos 5 anos. O texto mantém a cobrança anual pelo domínio útil do terreno, além da taxa devida quando esse direito for transferido a outra pessoa.
0: Está pronto para a pauta da Comissão da Amazônia o relatório de Dilvanda Faro, do PT do Pará, ao projeto que amplia garantias em desapropriações por utilidade pública. O texto determina processo prévio e proteção reforçada a comunidades tradicionais e famílias de baixa renda.
1: De acordo com Dilvanda Faro, o projeto supera a lógica patrimonial ao incorporar dimensões sociais, culturais e territoriais, garantindo a manifestação prévia dos atingidos e reconhecendo o valor subjetivo da terra.
0: É de Elmar Nascimento, do União da Bahia, projeto para levar perícias médicas do INSS a localidades de difícil acesso. Entre os critérios previstos estão distância superior a 100 quilômetros da agência mais próxima, problemas de deslocamento da população e demanda reprimida pelo atendimento.
1: A proposta de Elmar Nascimento determina que o atendimento ocorra pelo menos uma vez por mês nessas localidades. Ele explica que, ao cumprir a medida, o INSS poderá utilizar unidades móveis, realizar mutirões, recorrer à telemedicina ou deslocar peritos para os municípios.
7: Meio Ambiente.
0: Gleisi Hoffmann, do PT do Paraná, quer proibir a exportação de animais destinados ao abate ou a engorda para abate no exterior. A medida vale para bovinos, búfalos, ovinos, caprinos, suínos e equídeos e prevê multas de até R$20.000 por animal, além de outras sanções para quem descumprir a regra.
1: Gleisi Hoffmann ressalta que a proposta não impede a exportação de animais para reprodução, pesquisa e conservação. Segundo a deputada, a iniciativa amplia a proteção e o bem-estar animal e, ao mesmo tempo, estimula o processamento da carne no Brasil, gerando mais valor e emprego no país.
0: Baleia Rossi, do MDB de São Paulo, defende o projeto que autoriza o sepultamento de animais de estimação em jazigos pertencentes à família do tutor, em cemitérios públicos e privados. Ele argumenta que a proposta reconhece o vínculo afetivo entre os tutores e seus animais.
1: De acordo com Baleia Rossi, o projeto estabelece critérios para o sepultamento dos animais, como a comprovação de que a morte não foi causada por doença infecto-contagiosa. Ele afirma que a medida também exige autorização prévia da administração do cemitério.
0: Mário Frias, do PL de São Paulo, é um dos autores da proposta que endurece as regras de proteção aos animais. A ideia é aumentar as penas para crimes de maus tratos, tornar esses crimes hediondos e impunitíveis e determinar a perda da guarda dos animais pelos condenados.
1: O texto, que tem apoio de Mário Frias, também prevê educação sobre proteção animal nas escolas, atendimento veterinário público com castração gratuita e a criação de um cadastro nacional de pessoas condenadas por crimes contra animais.
7: Justiça.
0: Está pronto para ir a plenário o projeto que prevê

0: punições para quem interditar idoso de forma abusiva. A repórter Paula Bittar explica a proposta.
1: A Comissão de Constituição e Justiça da Câmara aprovou um projeto que cria sanções civis e penais para quem tentar interditar idosos de forma abusiva ou fraudulenta. O objetivo é impedir que familiares ou pessoas de confiança utilizem processos judiciais de interdição para assumir o controle de bens e rendimentos de idosos que ainda possuem plena capacidade. O relator, deputado Felipe Carreiras, do PSB de Pernambuco, considerou que é necessário garantir o caráter de medida excepcional para a curatela, com o objetivo apenas de assegurar apoio aos que não consigam praticar atos da vida civil de forma autônoma. Para ele, utilizar a medida com finalidade patrimonial e sucessória representa evidente desvio de finalidade e vulnera direitos fundamentais relacionados à liberdade, à autonomia privada, ao patrimônio e à dignidade da pessoa humana. O texto aprovado define a tentativa de curatela por má-fé motivo para excluir o herdeiro da sucessão, resultando na perda do direito à herança. Além da sanção civil, o projeto altera o Estatuto da Pessoa Idosa para aumentar a punição nos casos de apropriação ou desvio de bens. A pena para esse crime, que é de reclusão de 1 a 4 anos e multa, será aumentada de 1/3 até a metade se ele for praticado mediante a instauração de processo de curatela abusiva ou fundada em motivos falsos. A proposta também atualiza termos legais e permite que o juiz reconheça a intenção de enganar de forma mais ágil durante o processo, evitando que a lentidão da justiça beneficie herdeiros de má-fé. A proposta, que cria sanções civis e penais para quem tentar interditar idosos de forma abusiva ou fraudulenta, ainda será analisada pelo plenário. Da Rádio Câmara de Brasília, Paula Bittar.
2: Segurança Pública.
3: Projeto de defensor Stélio Denner, do União de Roraima, inclui na Lei Maria da Penha o monitoramento eletrônico do agressor como medida protetiva de urgência em situações de alto risco à mulher. Segundo o deputado, a iniciativa visa conter a escalada do feminicídio no Brasil.
0: Pelo texto de defensor Stélio Denner, o juiz deverá observar novos critérios para conceder a medida protetiva, como casos de ameaça grave, histórico de agressões e perseguição. O texto também prevê a integração da tornozeleira eletrônica com mecanismos de alerta direto à vítima.
2: Direitos Humanos.
3: Amanda Gentil, do PP do Maranhão, recomenda a aprovação de proposta de emenda à Constituição que inclui a primeira infância como etapa prioritária na proteção dos direitos e garantias das crianças. Relatora da matéria, ela propõe reforçar a obrigação do poder público no desenvolvimento integral até os 6 anos de idade.
0: O substitutivo de Amanda Gentil determina que União, Estados, Distrito Federal e atuem de forma integrada em políticas para a primeira infância. O texto também exige a divulgação dos recursos destinados a essas ações e inclui creches e visitas domiciliares entre as medidas previstas.
2: Educação.
3: Jorge Sola, do PT da Bahia, defende a ampliação das escolas públicas em tempo integral, especialmente no ensino médio. Para o deputado, a política é também uma medida de enfrentamento ao crime organizado, já que é nessa faixa etária que adolescentes são mais vulneráveis ao aliciamento.
4: Oferecer escola de tempo integral, ou seja, segunda a sexta, de manhã e de tarde, o dia todo, com alimentação durante todo o dia, com formação profissional, com qualificação em várias áreas, cultura, esporte, línguas, e você com isso permite, né, que esse adolescente tenha uma melhor formação e perspectivas futuras, sendo afastado do risco da cooptação pelo crime organizado.
0: Jorge Sola acrescenta que a Bahia já conta com mais de 70 escolas de ensino médio reformadas ou construídas, com laboratórios, auditórios e espaços esportivos, e que outras 252 serão entregues. Ele aponta que a parceria com o Programa Federal Pé de Meia ajudou a reduzir a evasão escolar.
3: Termina agora o Jornal Câmara dos Deputados, produzido pela Rádio Câmara, com trabalhos técnicos de Wellington Teles e apresentação de Luciana Vieira e Val Monteiro. Boa noite.
0: A Voz do Brasil volta amanhã. Uma boa noite para você.

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0: 10:03.
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2: Jean Martinazzo está ao vivo e você acaba de entrar em um lugar onde as emoções falam mais alto. Receba as boas-vindas ao Love Hurts, onde cada ritmo musical evoca uma lembrança, um arrepio, uma história que talvez seja sua. Existem lembranças ardentes como o som invernal. Existem memórias que se negam a passar. Agora, porém, deixe essa música te levar. Veio para te envolver em um abraço. Amar pode ser doloroso, mas aqui não nos equivocamos. Sentimos, enfrentamos, transformamos a dor em melodia e agora deixamos a música expressar o que sentimos.
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0: Há relacionamentos que acabam sem anúncio prévio. Há términos que continuam a existir nas memórias. E assim que a harmonia de estarmos sintonizados, cada interrupção serve também como uma tentativa de tomar fôlego. Vamos fazer uma pausa, mas a nossa conexão continua. Não saia, respire tranquilo e deixe a música seguir narrando a nossa saga inacabada.
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0: 10:22.
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2: A gente voltou e nesse regresso persistem sentimentos que o tempo não é capaz de eliminar. Afinal, existem histórias que permanecem marcadas, mesmo tendo sido deixadas para trás. Mesmo com as cicatrizes e o silêncio, ainda assim vale ouvir aquilo que o coração não esquece.

Existem ocasiões em que um simples abraço é tudo o que desejamos. Entretanto, encontramos apenas silêncio. É quando a música se transforma em nossos consolos. Se as memórias de hoje são difíceis de suportar, permita que elas fluam com a melodia desta música. Não é necessário segurar cada lágrima. Vamos pausar por um instante, mas você não estará só. Não sai. Logo vem aquela música que mexe com os sentimentos.

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4: 10:41.
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6: Regressamos e a nostalgia permanece sentada ao seu lado, silenciosa, mas sempre presente. Intriga-me como lembranças específicas ganham vida no exato momento em que tentamos apagá-las do coração. Todavia, há elementos que decidem permanecer. Quando é impossível desfazer as marcas deixadas, deixe de que uma nova música traga algum

entanto, algumas músicas nos emocionam profundamente, outras meramente validam o que já era sábio. Em breve, observe como o próximo instante desvenda o que você ainda não tinha notado.

0: permaneça conectado ao Love Hertz, onde cada pausa é um eco de sentimentos. Frequentemente é o silêncio dos intervalos que as emoções transbordam. Pausa rápida, pessoal. Permaneçam conosco. Já voltamos com mais novidades.
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0: 2:03.
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2: Retornamos. E se a saudade apertou no intervalo, fique tranquilo. Aqui ela encontra a voz. Alguns mistérios são desvendados pelo tempo. E outros só são estendidos quando escutamos com o coração receptivo. Continue deixando a música seguinte dizer aquelas palavras que ainda escapam de sua boca.

aqui no Love Hurts com Jean Martinazzo. Cada canção é um fragmento do que permaneceu inacabado entre dois corações que falharam em se despedir. Tire um momento com a gente e venha para o nosso intervalo. Estamos de volta em seguida.

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4: Você está no Minuto News. Serena Santana com as principais manchetes. Julgamento de Moraes no Supremo Tribunal Federal pode autorizar a abertura de investigações. Mercado financeiro projeta corte de juros no Brasil e alta nas taxas norte-americanas. E um estudo da Pearson, em parceria com a AWS, aponta que a inteligência artificial reforça o valor do ensino superior para 74% das pessoas.
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4: O Supremo Tribunal Federal pode, pela primeira vez, autorizar a abertura de investigações contra o ministro Alexandre de Moraes. O plenário da corte se reúne para analisar essa questão, que tem gerado grande expectativa no cenário político e jurídico do país. A decisão, se confirmada, pode estabelecer um novo precedente sobre a atuação de ministros do STF em casos de inquéritos. Acompanhe os desdobramentos dessa sessão, que é considerada histórica. O mercado financeiro nacional e internacional observa com atenção as movimentações das taxas de juros. Analistas e investidores apostam em um corte de juros aqui no Brasil, sinalizando um possível alívio para a economia e um estímulo a novos investimentos. Em contrapartida, nos Estados Unidos, a expectativa é de alta nas taxas, o que pode influenciar o fluxo de capitais e as decisões de política econômica global. As projeções são cruciais para empresas e consumidores. A Pearson, uma das maiores empresas de aprendizagem do mundo, em parceria com a Amazon Web Services, a AWS, divulgou um estudo relevante sobre o impacto da inteligência artificial no ensino superior. Os dados revelam que 74% dos entrevistados acreditam que a IA está reforçando o valor da educação superior. Essa percepção destaca a importância crescente da tecnologia no desenvolvimento acadêmico e profissional, moldando o futuro das universidades e do mercado de trabalho.
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9: 11:21.
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11: Voltamos ao silêncio que ecoa alto e ao som que revela aquilo aprisionado na garganta. Existem coisas que sentimos, mas falham em ser explicadas. A cada retorno nosso, acumulamos mais entendimento ou aumentamos a saudade. Às vezes, ocorre ambas as coisas. Abra bem o coração ao ouvir, pois esta próxima canção vai tocar profundamente aonde mais ninguém consegue.
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0: estamos nos despedindo agora. Contudo, alguns tramas simplesmente trocam de página, não encontram um ponto final. Nosso obrigado por nos acolher aí, no meio de suas lembranças, dos seus silêncios, das suas feridas. Se sentiu a dor hoje, torça para que amanhã seja mais ameno. E se não melhorar, voltamos a nos encontrar de forma acolhedora, como apenas o rádio sabe fazer. É isso, galera. Até o nosso próximo encontro. Cuidem-se.
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3: 11:43.

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3: 11:48.

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0: Meia-noite e sete. 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
1: Bora.
2: Bora sim, ó.
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0: Obrigado, gente. Tá lindo demais.
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1: Vamos embora? 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Olá.

0: Quem gostou, levanta a mão nesse me faz barulho. Faz barulho pro Eduardo Costa! Muito obrigado.
1: Poxa, ficou lindo, hein?
0: Ficou lindo, cara. Ficou lindo.
2: 2:42.

0: 2:56.
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0: 3:11.
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3: 3 e 17. 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
6: 4:18.

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2: 4:31.

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0: Essa é uma referência, né?
1: Nossa senhora.
0: Pra todos nós, né, cara?
2: Sem dúvida. 4h55. 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
7: Olá, olá, salve, salve, simpatia, boas vibrações pra você aí do outro lado do rádio. Tô chegando na sua sintonia, chegando com mais uma edição do nosso Clube da Viola, o clube que mais toca modão no seu rádio. Tem muita música boa, tem muito sucesso e claro que a sua companhia faz toda a diferença aqui no nosso Clube da Viola, tá? A partir de agora, já sabe, as melhores músicas sertanejas, as melhores modas de viola do Brasil, com muito lançamento e modas para você matar a saudade. Então vem comigo, que além de tudo isso tem muita informação. Aumenta o volume aí. Tá começando mais um
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11: 5 e 2.

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2: 5:18.
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4: Estamos de volta. Clube da Viola no seu rádio. Tem música, tem sucesso, tem informação. Aumenta o volume aí.

0: 5:28.
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8: Cidade 5:34.
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10: Estamos de volta com o Clube da Viola no seu radinho. Vem comigo agora, tá trazendo esse aqui que é sucesso.

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5: 5:47.
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0: 5:55.
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0: 6:03.
1: Senhor, no silêncio deste dia que amanhece, venho pedir-te a paz, a sabedoria, a força. Quero olhar hoje o mundo com os olhos cheios de amor, ser paciente, compreensivo, manso e prudente. Ver, além das aparências, teus filhos, como tu mesmo os vês. E assim, não ver senão o bem em cada um. Fecha meus ouvidos a toda calúnia. Guarda minha língua de toda maldade. Que só de bênçãos se encha a minha vida. Que eu seja tão bondoso e alegre que todos quantos se chegarem a mim sintam a tua presença. Reveste-me de tua beleza, Senhor, e que no decurso deste dia eu te revele a todos.
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4: Estamos de volta, Clube da Viola. Hora de música, hora de sucesso, hora de modão.

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7: 6:18.
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8: 6h34.
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10: Clube da Viola tá de volta. 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
12: Sim.

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2: De volta com o Clube da Viola. Hora da última sequência musical do programa de hoje. E a gente

0: fechando aqui o nosso Clube da Viola de hoje, agradecendo carinho, audiência e paciência. Grande abraço aqui do Rodrigo Souza, até o próximo programa, se Deus quiser. Tchau, tchau, até lá.
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cidade, 7:27. Bom dia! Tudo certo, gente? Por aqui tudo ótimo também, começando mais uma edição da nossa Conexão Cidade, conectando você com as melhores e maiores músicas, clássicos e sucessos chegando para você nesta manhã de quarta-feira, hoje dia 16/9/2026. Reloginho marcando agora para você 7:28. Ótimo, excelente, lindo dia para todos nós. Esse é um lindo dia incrível, viu? Ó, aí vai ficar mais incrível ainda se você já pedir aquela música, mandar aquele bom dia aqui para mim, tá bom? Pra gente já estabelecer uma conexão vitalícia. É, aquela conexão permanente, viu? Não é vitalícia não, é permanente, tá? Então manda pra gente aqui pelo 34996330983. Ou me liga no fixo 3281-5800. Faça como a Suziane, a Adriângela, Marilei, Sebastião Rondron, Valéria, Sheila, Fernando Miranda. Manda aquele bom dia pra gente começar bem a quarta-feira. E a minha parte eu vou fazer, viu? Eu tô esperando seu bom dia, porque por aqui a música já vai rolar. 7:29, tá aberto o nosso Conexão de hoje.

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6: Cidade, 7:38. Abração especial lá pra Brick Fino, tá ouvindo, ó. A galerinha do táxi amigo também tá ligadinho com a gente, né, não, meu brother? Tamo junto, hein? Bom dia, Lucas, bom trabalho, excelente quarta-feira. Manda alô pra nós aqui da equipe táxi amigo, ó. Agora. Vamos dizer aí, Gabriel, solidão dando risada. Essa vai pra Aniquela na Santa Teresa, tá ouvindo a gente.

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7: Bom dia, meu grande amigo Lucas Araújo, aqui no Zé do Barreiro. Estamos ligados em cada rádio, amigo. Depois você manda um pra mim aí, Bruno Marrone.

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4: Cidade, 7:53, estamos de volta. 7:54 agora, viu? Virou reloginho. Mandar um abraço especial aí pras panificadoras, tá ligadinho com a gente? Panificadora Veneza, Marçal Confeitaria, Osmar Zé Aparecido, Panificadora Tradição, Preta Padaria, Gauchão Padeiro, lá na Panificadora Santo Antônio. Abraço também pro Supermercado Hilário, galerinha do Alves Supermercado, Rede Agro, alô Eros, alô Júnior, tamo junto, meus amigos, obrigado, viu? Pelo carinho, pela audiência. Agridiesel, meu parceiro Fernandão, tá ligadinho também. Galerinha da FAEPO, quero mandar um abraço mais que especial lá pra galerinha do Reginaldo Veículos. Tá ouvindo a gente, tá ligadinho, né? E até me mandou aqui, ó. É não, Juninho? Eita, coisa boa. Mandou aqui pra mim lembrando que hoje é aniversário, rapaz. De quem mesmo? Deixa eu só recapitular aqui, achar a mensagem. A gente já passa o recado. Opa, achei. Achei. Hoje é aniversário de Ituiutaba, rapaz. Que isso, hein? Alô, Ituiutaba, tem alguém aí na escuta? Abraço aí, feliz aniversário, viu, cidade? Cidade maravilhosa, já estive aí em Ituiutaba, viu? Tenho muitos amigos aí frequentes aqui na cidade de Tupaciguara, representantes comerciais, que eu conheço bastante aí em Ituiutaba. Ô, cidade quente, viu? Nu! Bora que bora, chegando Ginigeno, a galera do chapéu, na sequência da 98, feita pra você.

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2: Cidade, 8:01. Alô, Elivaine, bom dia, viu? Ricardo ligadinho também, Prudente, Luiz Henrique no Barreiro tá ouvindo também, Luzia, Leonardo, grande abraço, chegando o Ed Brito Samuel, toda mulher. Na sequência tem Minuto Esportivo pra você.

0: Matou, que satisfação, Matias.
1: Feliz demais estar aqui, Juliano.
0: Música sertaneira tá em peso aqui hoje, Matão. Tá bonita a festa.
2: Parabéns, parabéns. Um beijo no coração de cada um. Fiquem com Deus, porque graças a ele a vida continua.
0: Uma salva de palmas, Mato Grosso, Matias. Que Deus abençoe. Valeu, Matão.
2: Sucesso, Juliano.
0: Valeu, querido.
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4: Cidade, 8:11, começando agora o nosso Minuto Esportivo, trazendo para você tudo do mundo do esporte, as últimas notícias, jogos de ontem, jogos de hoje e muito mais você encontra comigo a partir de agora no Minuto Esportivo. Promessas aumentam tensão entre elenco e diretoria do São Paulo. Análise: Vasco chega à semifinal sem desgastar titulares. Veja como o vestiário do Galo reagiu às provocações de Neymar. Fluminense flerta com eliminação, mas volta aliviado.

Real Madrid e Barcelona disputam joia de 15 anos que pediu para deixar o Manchester United. Que era camisa de Vini Júnior, não exibiu antes do jogo do Real Madrid. Palmeiras liga alerta e ajusta a estratégia para não reviver drama na altitude. Flamengo avança com renovações de contrato e desenha planejamento para 2027. Nos jogos de ontem pela Copa Sul-Americana, tivemos a eliminação do São Paulo sobre o Boca Juniors. É, o time de São Paulo precisava reverter um 1-0. Feito pelo Boca Juniors dentro da La Bombonera. No entanto, o time de São Paulo ficou no 1-1. Destaque para o final do jogo, com um final um tanto quanto agressivo. É, jogador do Boca Juniors ali foi pra cima dos São Paulinos, virou uma confusão generalizada. E por falar em confusão generalizada, um fato lamentável aconteceu na Libertadores com o jogo de Platense e Fluminense. Ao final do jogo, com a classificação do time carioca, torcedores do Platense invadiram o campo e foram acuar os torcedores do Fluminense. Teve empurra-empurra, bate-boca, spray de pimenta e demais. Foi um fato lamentável. Sendo assim, o Fluminense passou de fase e é o primeiro brasileiro nas semifinais da Copa Libertadores da América. Perdeu para o Platense por 2-1. No entanto, primeiro jogo 2-0 para o Fluminense. No placar agregado, Fluminense 3, Platense 2. Pela Sul-Americana também, o Vasco garantiu vaga aí na próxima fase, vencendo o Santa Fé por 2-0. Ontem tivemos campeonato espanhol com o Real Madrid passando um sufoco, rapaz. Vencendo nos 92 minutos do tempo normal, o time merengue venceu o Elche por 3-2. Hoje, às 19 horas, tem Palmeiras enfrentando a LDU. A vida do time alviverde não é fácil. Por mais que tenha uma vantagem de 1-0, podendo empatar o jogo por qualquer placar, não é um placar tão favorável. Lembrando que o retrospecto palmeirense na altitude é um tanto quanto preocupante. É, dentro da altitude da LDU, o Palmeiras já perdeu seus confrontos por 3-0 e também por 3-1. Será que agora o time alviverde consegue mudar esse roteiro? Vale a pena conferir. E também às 21h30, o Corinthians enfrenta o Estudiantes. Pela Sul-Americana, tem Santos e Atlético Mineiro hoje às 19 horas. Hoje também tem um joguinho do Campeonato Brasileiro. Botafogo enfrentando o Grêmio às 19h30. Esse foi o nosso Minuto Esportivo. Mais informações a gente traz hoje às 10h30 no nosso Momento Esportivo.

Bom dia, meu amigo Lucas. Lucas, toca pra nós Rick Renner, Ao Lado de Deus, fazendo um grande favor. Fica com Deus, meu amigo. Deixa eu te guarde aí. Até uma hora da tarde, se Deus quiser. Tchau, obrigada.

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6: Muito bem, estamos de volta na Cidade, 8:29. E aí, hein? Tá acordando agora, né? Já tomou o cafezinho, ó. Ei, é, você mesmo. Você tá aí ligadinho no som do carro, no comércio local. Tá ligadinho na rodovia, cortando a BR, atravessando de Minas pra Goiás, Goiás pra Minas. Tá ligadinho, né, meus amigos caminhoneiros. Grande abraço, turma. Apreço gigante por essa profissão, viu? É, essa classe aí que gera, que movimenta o Brasil. Agora chegando para você dois recados importantíssimos. Vem cá, você já cuidou do seu pet hoje? Pois é, sabia que vacinação é um ato de cuidado com o seu animal? Então eu tô passando aqui juntamente com a Camila e toda a equipe aí, lá do mutirão de vacinação do combate à raiva animal. Hoje elas estão, sabe na onde, gente? É lá na praça do Lions Club, na praça da Pai ali, viu? Também na Praça do Peão e na Carmo Martins Prudente, no Jardim Esplanada. É hoje, dia 16/9, quarta-feira, os pontos de vacinação contra a raiva animal. Praça Lions Clube, na Pai, Praça do Peão e na Rua Carmo Martins Prudente, no Jardim Esplanada. Então, pra você que tá aí, tá me ouvindo, leva seu cão, leva seu gato, não leva um amigo não, viu, gente? Que amigo não pode, tá? Ser humano ainda não é permitido tomar vacinação em ponto de apoio. Mas em breve a gente vai organizar isso aí, viu? Tem uns caras aí que tá meio agressivo, tá precisando tomar umas vacinas dessa. Eita, nós abração aí pra Camila, toda a galera do Mutirão contra a Raiva Animal, tá ouvindo a gente. Abraço, meninas, bom trabalho, viu? Que Deus abençoe vocês. Então, levem seus cães e gatos pra tá vacinando hoje, dia 16/9. Já a gente repete aqui os pontos de apoio pra você que tá chegando agora, tá bom? E outro anúncio importantíssimo. Hoje tem feira gastronômica, né não, Eliosmar? Feirinha gastronômica, a galerinha tá empolgada aí para atender as populações de Tupaciguara e região. Para você que tá aqui na cidade de Tupaciguara, não é aqui da cidade, mas tá aqui de passagem. 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É um trem top demais, é de outro mundo, viu? Dentre elas, sabe o que vai ter na feirinha gastronômica? Ó, vou dar só um spoiler, tá? Tem galinhada, tem caribó, tem pamonha, pizza recheada, panqueca, pastel, sushi escondidinho, macarrão, crepe, bolo no pote, trufas, maçã do amor e muito mais. 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Feirinha gastronômica eu acho que tinha que ter todo dia, viu, gente?
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6: Com certeza, né, no Eliosmar? O trem bom, viu? Ambiente aconchegante pra receber a sua família, você. Então corre lá, é hoje, dia 16/9, a partir das 18 horas, lá na Praça do Peão. Então vá lá, leva a sua família, se Deus quiser e abençoar, hoje não vai estar chovendo muito na hora, viu? Pode até dar aquela chuvinha para dar uma abençoada, mas logo, logo vai parar e dá para você prestigiar a culinária tupaciguarense. Abraço, Leosmar, tamo junto, hein? Manda uns brinde aí, rapaz. Vai sortear pra galera aqui, ué. Ricardo Brigfeno tá ligadinho, ó, tá? Lucas, Leonardo, tô aqui no São Cristóvão, opa, na hora, tamo junto, ó. Raimundo, tá ouvindo também? Bom dia, Lucas, abençoado dia pra nós, manda um bom dia aí pro Zé Miranda e pro Zé do Rancho, lá do Morada Nova, estão sempre ligados na Cidade FM, melhor rádio da região. Vixe, Raimundo, aí foi longe, hein? Obrigado, meu irmão, grato aí pelo Gratidão, viu, pela mensagem. Fiquei muito feliz agora. Em nome da equipe da família Cidade FM, a gente fica muito feliz quando tem esses elogios, viu? Obrigado mesmo, cara. Tamo aqui, viu? Tamo aberto a críticas construtivas também. Se você tiver algo a me acrescentar, estarei sempre à disposição para ouvir. Certinho? 8:33, chegando Lucas e Rodrigo e Country Beat MPB.

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1: Aqui é o Gilberto, mandou uma música aí de Bruno Marrone pra nós, passou da conta, ofereço minha esposa Giovana, meu filho João Pedro e meus amigos aqui na Vazante. Falou, amigão.
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Cidade, 8 horas 51 minutinhos. Está chegando ao fim nossa conexão de hoje. É, obrigado pelo carinho, pela sua audiência. Para você ligadinho, sintonizado na 98. Tô ficando por aqui, mas a Agnes está chegando aí para o encontro marcado que promete. Então fica na sequência. 13 horas eu volto também. Hoje, cheia de brindes aqui para você no nosso voo livre, tá bom? Beijo, gente. Bom café, bom almoço. Curtam a programação da cidade. Só lembrando mais uma vez o último chamado. Hoje tem brindes especiais para você. É, da feirinha gastronômica. Daqui a pouquinho o Leosmar vai mandar pra gente aqui também. Então fica aí no programa da Agnes que muita coisa vai rolar. E lembrando mais uma vez que tá tendo pontos de vacinação. É, hoje só lembrando pra você, a Camila mandou pra gente aqui. Hoje eles estão lá no, na Praça do Peão, também na praça lá em Os Clubes da Pai e na Cama Martins Prudente, no Jardim Esplanada. São 3 pontos de vacinação. Então, mutirão aí contra a raiva animal está postos, esperando para você levar seu pet, cão e gato, ok? Não vai levar ser humano não, que não pode, viu, gente? Pelo amor de Deus. Pois ainda fala que o locutor que falou tem isso. Não faz isso não, viu? Tchau, gente. Beijo no coração. Lembrando também que tem feirinha gastronômica hoje também a partir das 18 horas e muito mais. Tchau. Abraço. Beijo. Fui. Henrique Juliano chegando pra você. Só eu senti.

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6: E aí, galera ligada aqui na nossa sintonia. Que prazer ter você com a gente para mais uma edição do Drops News. Eu sou Andressa Pires e tô chegando com as notícias mais quentes do mundo da música. Tudo que você precisa saber para ficar por dentro do universo pop. E para começar essa primeira parte do programa, a gente já tem uma bomba direto do universo Swift. A cantora Taylor Swift, gente, sempre cheia de mistérios, parece que deu pistas pra valer em sua participação no M2026. Os fãs, claro, já estão pirando e apostam alto em dois álbuns surpresa. Pois é, um relógio parado exatamente em 10 e 13, bilhetes com nomes de músicas e umas frases super enigmáticas foram suficientes para fazer os Swifts cravarem. Tem duas regravações chegando ainda em 2026.

0: É, a Taylor não para. E se você é fã, já pode começar a contagem regressiva. Mas segura a emoção, porque já já eu volto com mais informações e mais notícias quentes do mundo da música, aqui no Drops News. Não sai daí.
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5: Olá, que alegria ter você. Vamos conferir as previsões para Áries, Touro e Gêmeos?
6: Áries, Touro, Gêmeos.
5: Pra você de Áries, é um dia pra silenciar e fazer movimentos com reserva. Mas o cenário colabora com reconhecimento de chefia. Ótimo pra realizar movimentos materiais. Sua cor é preto, número da sorte, 9.
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5: E você de Touro sente reconhecimento e validação por atividades em grupo, profissionais ou com amigos. É um dia excelente para resolver finanças. Seu caminho é próspero. Cor azul marinho, número 40.
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5: Já Gêmeos tem um dia ótimo para lidar com recursos guardados ou investimentos. A carreira tá favorecida e você se sente no caminho certo para decisões, especialmente com documentos. Cor violeta, número 51. Que energias maravilhosas, não é mesmo? Daqui a pouquinho eu volto com mais, com Câncer, Leão e Virgem. Não saia daí.
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6: A

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Muito bom dia, bom dia, bom dia! É, meu povo, está começando por aqui mais um encontro marcado comigo, Agnes Fidelis, junto com você até as 13 horas, hein? Hoje é quarto! Já estamos aí na metade da semana. Como tem passado rápido, né não? Hoje são exatamente dia 16 de setembro de 2026 e mais uma vez eu tenho que te comunicar uma coisa. Eu prometo pra você que hoje você vai ter muita música boa, aquela energia diferenciada pra sua manhã. Também teremos aí o nosso brinde especial pra você, então você não pode perder, hein? No decorrer de toda a programação, como você já sabe, também teremos informações pra você. Então, eu conto com a sua participação, pode ser? Bora pelo 34996330983. Se preferir, liga pra mim no 3281-5800. O mais importante aqui é a sua participação, combinados? Então tô esperando você. Bora aí de Rio Negro e Solimões, ninguém faz igual. Agora na Cidade FM são exatamente 9 horas e 9 minutinhos.

essa próxima música, o João Pedro, ele oferece pro pai dele, Gilberto, tá lá na Vazante, e também pra todos na fazenda Boa Fé. Bora de Vitor e Léo, vai me perdoando.

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3: Andressa Pires na área, com aquela energia boa pra você que tá ligado no nosso plugado. Que bom ter sua companhia.
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3: Pra começar, uma notícia que chocou. O ex-galã da Globo, Eric Marmo, teve a casa destruída por um incêndio lá em Beverly Hills.
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3: Pois é, o ator que hoje vive nos Estados Unidos usou as redes sociais para compartilhar um pesadelo. A casa dele foi completamente atingida por um incêndio. Imagina o susto, perder tudo assim de repente. O Eric postou um vídeo que mostra a dimensão do estrago. A situação é tão grave que amigos já se mobilizaram, criando uma vaquinha online para ajudar na reconstrução. É um momento de muita solidariedade pro Eric e sua família, que agora contam com o apoio de fãs e da comunidade. Muita força pro Eric Marmo nesse momento. E a gente segue por aqui no Plugado, com muito mais para você. Não sai daí, que daqui a pouco a gente volta.
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4: Chegou a hora de conferir as previsões do seu signo, começando com Câncer.
2: Câncer, Leão, Virgem.
4: O afetivo está super aberto. A pessoa amada está próxima e feliz com os resultados. Dia promissor para contatos comerciais e para reconhecer o crescimento dela. Cor Pérola, número 29.
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4: Para Leão, dia bom para analisar suas mudanças e resolver heranças, pensão e investimentos. A consciência das transformações ajuda na rotina e trabalho. Cor verde-limão, número 17.
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4: E para Virgem, que dia de conexão e amor. Momento ótimo para namorar e entender a pessoa amada. Ser feliz está associado a curas internas e fazer o outro feliz. Ótimo para os filhos. Cor rosa claro, número 60. Daqui a pouco eu volto com as previsões para os próximos signos.
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Cidade FM, agora são 9h21 e hoje temos brindes especiais pra você, hein? Hoje temos aí da Ótica Visão, valendo uma semijoia pra você. E hoje, eu não sei se você sabe, mas nós temos feirinha e gastronômica aí na Praça do Peão a partir das 18 horas. E como vai ter feirinha, vai ter brinde sim pra você, tanto no meu horário quanto também no horário do Lucas Araújo. E tem aí na Barraca da Pai, liberou pra gente um macarrão, e também a Barraca da Kênia liberou uma batata gourmet. Então você que tá ouvindo e tem interesse em experimentar esses deliciosos aí, ó, macarrão, batata, e também ganhar uma semijoia, não tem segredo. Você manda mensagem, manda o seu melhor quartou aqui pra mim, viu? E bora participar desse brinde maravilhoso. Já quero mandar um alô muito especial pra todas as meninas lá na Marilda Óptica, sempre ligadas com a gente, a todos da HBI Pizza, também quem mais tá por aqui? O Ai Brasil, um abraço pra vocês, Celina Modas, muito obrigado por essa parceria, e a você também que tá no comércio aí ouvindo a gente, muito obrigada, viu? Fico muito feliz também com essa audiência de vocês. Quero mandar um alô pra Kelinha, alô Kelinha, quartou minha querida. Elivane falou que tá passando roupa, me convidou, mas dispenso, viu Elivane?

Dou uma música pra nós aqui na mercearia do Kundum. É o Kundum, William, Douglas. 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
3: Você está no Minuto News. E a gente já começa com as notícias que movimentam o cenário político e econômico. No Supremo Tribunal Federal, o presidente Edson Fachin destacou a legitimidade da divergência. A Petrobras, por sua vez, garantiu um acordo de 20 anos para importar gás dos Estados Unidos. E no campo da economia, a Conab projeta uma safra recorde de grãos para 2025 e 2026.
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3: No Supremo Tribunal Federal, o presidente da corte, ministro Edson Fachin, fez a abertura de uma sessão do plenário e trouxe uma reflexão importante. Fachin ressaltou que a divergência de ideias é legítima e fundamental para o processo democrático, mas alertou contra o confronto pessoal, que, segundo ele, não é o caminho para o debate construtivo. A declaração reforça a busca por um ambiente de respeito e diálogo nas discussões que envolvem temas cruciais para o país. Mudando de assunto para a economia e energia, a Petrobras anunciou a formalização de um acordo estratégico para a importação de gás. A estatal brasileira fechou um contrato com fornecedores dos Estados Unidos, garantindo o abastecimento do combustível por um

0: período de 20 anos. Este movimento visa fortalecer a segurança energética do Brasil e diversificar as fontes de suprimento de gás, essencial para diversos setores da nossa indústria e para o consumo. E a Companhia Nacional de Abastecimento, a Conab, divulgou projeções otimistas para o agronegócio nacional. A estimativa aponta para uma produção recorde de grãos na safra 2025-2026. Os dados indicam um crescimento significativo para culturas de grande relevância econômica, como soja, milho e algodão. Essa perspectiva de aumento na produção sinaliza um cenário positivo para o setor agrícola e para a economia brasileira como um todo nos próximos anos.
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7: Vamos conferir agora as previsões para mais três signos do zodíaco.
1: Libra, Escorpião, Sagitário.
7: Para você de Libra, seu cônjuge pronto para decisões ousadas, fortalecendo a relação com os filhos. Se está sozinho, dia positivo para conhecer alguém especial. Preto, número 18.
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7: Agora, Escorpião. Uma conversa importante te faz examinar decisões no trabalho. Excelente para injetar novos conceitos e se libertar. Azul, número 3.
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7: E Sagitário, que maravilha! Uma conversa positiva sobre filhos ou criatividade. O namoro se amplia e você se sente motivado. Verde, número 60. Daqui a pouco estaremos de volta. Não saia daí.
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1: A

eu já estou de volta com você. E pra você que não me conhece, eu sou Agnes Fidelis e eu vou com você até às 13 horas nessa programação do Encontro Marcado. E eu conto com a sua companhia, combinados? É o seguinte, gente, hoje temos brindes pra você. Um brinde é lá do Ótica Visão, seu Antônio liberou pra gente aí uma semijoia. E também, como hoje nós teremos feira gastronômica, liberaram aí pra gente, pessoal da APAI, da Barraca da APAI, um macarrão. E a Barraca da Kine liberou também uma batata gourmet, tá? Então você que quer participar, manda mensagem no 34996330983 ou liga no 3281-5800. Já tem muita gente participando. Quero agradecer o carinho de todos vocês.

Viu? Vocês sabem o que é bom, né? Por isso vocês estão participando. Ah, a Elivânia falou que é uma delícia o macarrão da APAE, ó, verdade, viu? Só elogios. E é o seguinte, eu quero mandar também um alô pros meninos que estão lá no, na mercearia do Kundum, sempre ligadinhos com a gente também, o Grilo, o Douglas, um abraço pra vocês, muito obrigado aí pela participação e pela sintonia de vocês. Mandar um alô também pro João Lima e pro Itamar, que estão lá no Rancho dos Amigos, pedindo música do Mirosmar, já estão querendo sofrer cedo, né? Nem 10 horas pra gente começar a sofrer, e vocês já ficam pedindo esse tipo de música aqui pra gente, você tá doida? Então bora sofrer um cadinho aqui com Zezé de Camargo Luciano, Dou a Vida por um Beijo. Agora são exatamente 9 horas e 39 minutos.

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5: Vamos conferir agora as previsões finais do zodíaco.
4: Capricórnio, Aquário, Peixes.
5: Começando com você, Capricórnio. O cenário indica novos passos financeiros e profissionais. É um dia bem positivo para inovar em suas relações e na vida profissional. Sua cor é amarelo e o número da sorte, 24.
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5: E para Aquário, você está animado e disposto a trocar com pessoas próximas ou parentes. Dê passos ousados, expressando sua verdade e autenticidade. Sua presença natural trará movimento a quem te observa. Cor roxo, número da sorte, 13.
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5: Para Peixes, é importantíssimo inovar o setor material. Fique atento à forma como se coloca para integrar novas ideias à carreira. Este é o momento de inovar e fazer diferente. Um convite muito promissor pode surgir. Não o descarte. Sua cor é branco e o número da sorte, 40. Muito obrigado pela companhia. Espero você no próximo programa, com novas previsões e muita energia positiva. Até a próxima.
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7: Cidade, agora são 9 horas e 52 minutos.

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1: Minuto Esportivo no ar. Sempre trazendo a informação que você busca sobre o mundo dos esportes. Vamos direto para as principais manchetes da nossa parte de notícias. Dorival Júnior não poupou críticas ao São Paulo, principalmente sobre o primeiro tempo, afirmando que poderia ter fechado os olhos e tirado 4 ou 5. E também no São Paulo, o jogador Luciano fez um desabafo após a eliminação, dizendo que nunca recebeu salário em dia aqui, no clube.
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1: O técnico Dorival Júnior, em declaração após a partida que resultou na eliminação do São Paulo, foi bastante direto em suas críticas. Ele se referiu especificamente ao desempenho da equipe no primeiro tempo do jogo contra o Boca Juniors. Segundo o treinador, a atuação foi tão abaixo do esperado que ele poderia ter, nas palavras dele, fechado os olhos e tirado 4 ou 5 jogadores. Essa fala de Dorival Júnior reflete sua insatisfação profunda com a postura e a performance do time paulista na disputa decisiva que culminou na saída do torneio. A eliminação para o Boca Juniors gerou repercussão, e as palavras do técnico apenas reforçam a análise de um começo de jogo problemático para o tricolor. E seguindo com as notícias do São Paulo, o atacante Luciano também se manifestou sobre a situação do clube. Após a mesma eliminação, o jogador fez um desabafo contundente, abordando questões internas. Luciano afirmou em sua declaração que nunca recebeu seu salário em dia desde que chegou ao São Paulo. Essa fala do atleta expõe uma situação delicada que o clube vem enfrentando nos últimos anos, relacionada ao cumprimento de seus compromissos financeiros com os jogadores. O desabafo de Luciano traz à tona um cenário de dificuldades administrativas e financeiras, que, segundo ele, impactam diretamente o ambiente e a rotina do elenco tricolor.
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1: Por enquanto, é o que temos no Minuto Esportivo. A gente volta já na próxima parte do programa.
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Cheguei de volta com você aqui na nossa programação, hein? Que bom que você está por aqui. E você que está chegando agora, seja muito bem-vindo. Você está na 98,3, aqui é Cidade FM. Ó, e eu quero falar uma coisa. Ontem nós da Cidade FM estivemos lá no Renato Stort, né? Pra quarta edição aí do Festival de Primavera. Gente, que maravilhoso foi. Quem esteve lá sabe, né? Como foi tudo feito numa organização assim, não, estava maravilhoso, e eu quero mais uma vez parabenizar o Renato aí, toda a sua equipe, a todos os envolvidos, né? E quem contribuiu para esse evento acontecer. Teve a chuvinha que quis atrapalhar, mas não atrapalhou, porque o evento não deixou de brilhar, viu? Realmente foi maravilhoso e eu fiquei muito feliz por fazer parte desse momento. Você que não esteve lá, não tem problema não, hein? Entra nas nossas redes sociais, que é o Cidade FM _ Tufaciguara, que você vai acompanhar um pouquinho do que rolou lá nesse evento do quarto Festival de Primavera da Renato Stort. Mais uma vez, parabéns, Renato, parabéns a todos os envolvidos aí, para que esse evento maravilhoso pudesse acontecer, viu? Fiquei muito feliz mesmo e fiquei maravilhada, tá? Estava maravilhoso. E seguimos por aqui, já quero mandar um alô especial para todos lá da Gridiesel. Pessoal do Bem TV, eu quero mandar um alô pro seu Antônio, lá da Ótica Visão também, que liberou esse brinde maravilhoso da Semi Joia. É, mandar um alô aí pro Eliosmar também, um abraço pra você. E lembrando que hoje temos feira gastronômica e com ela foram liberados alguns brindes pra você ter a chance de experimentar coisas gostosas, né? Então, ó, a Barraca da Pai liberou um macarrão e também a Barraca da Quênia liberou uma batata gourmet. E olha, vamos ter mais brindes no horário do Lucas. Vai ter pastel, vai ter churros e outros brindes aí que eu não vou te contar. Você precisa ouvir a gente, né? No decorrer de toda essa programação, tanto da minha, do Lucas, pra você ver quais serão aí mais os brindes pra você. Então, se não participou, participa aí. Chama no 34996330983. Mas se preferir, liga pra mim no 3281-5800. Por aqui seguimos com muita animação. Quero mandar um alô especial para todos lá no Restaurante Brunetto, sempre em sintonia aqui em parceria com a Cidade FM. Mandar um alô pro seu Fábio Tavares, pra Fabiana, sempre ligadinhos com a gente também. Seu Fábio, já toco a sua música, viu? Vamos aí agora de Wesley Safadão, Adame o Vagabundo. Agora são exatamente 10 horas e 8 minutinhos.

0: Gustavo Lima, meu amigo. Tudo bem? Obrigado,
1: que
0: Marta.
1: Honra ter você.
0: Que alegria estar com você, querido.
1: 50 anos de carreira.
0: 50 anos de carreira.
1: Você, viu, obrigado.
0: Não é pra qualquer um, não. Eu espero que um dia eu possa fazer pelo menos a metade disso, irmão.
1: Parabéns. Esteja lá com você.
0: Deus abençoe. Muita uma então, salva de palmas. Amado Batista, o nome dele. Amado, Deus te abençoe.
1: Paz, meu amigo Gustavo Lima. Obrigado. 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
1: 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A gente chega rapidinho com as informações mais quentes para você ficar por dentro de tudo, de um jeito fácil e direto. Em Brasília, um ato pressiona o Supremo Tribunal Federal com pautas como Fora Moraes e Chega de Intocáveis. No cenário econômico global, a Airbus não vê sinais de desaceleração na demanda por aeronaves, mesmo com os desafios geopolíticos. E um alerta importante na saúde. O avanço da esteatose hepática acende uma luz vermelha para o crescimento dessa condição.
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1: Em Brasília, uma manifestação relevante marcou a capital federal, exercendo pressão sobre o Supremo Tribunal Federal. Os participantes do ato levantaram pautas claras, como Fora Moraes e a exigência de Chega de Intocáveis, refletindo uma crescente insatisfação com a atuação da corte. A mobilização se concentrou em pontos estratégicos, buscando visibilidade para as reivindicações. Esse movimento destaca a polarização e o debate público em torno das instituições e decisões judiciais, indicando um cenário de cobrança por maior transparência e responsabilidade dos poderes constituídos. A mobilização em Brasília sublinha a importância da participação popular nos debates políticos do país. No setor da aviação, a Airbus mantém um ritmo robusto de demanda. A gigante da fabricação de aeronaves não observou qualquer desaceleração na procura por seus aviões ou nas entregas programadas. Esse cenário positivo persiste mesmo diante de desafios significativos, como as tensões geopolíticas globais e as interrupções na cadeia de suprimentos, que têm afetado diversas indústrias. A resiliência da demanda por aeronaves aponta para uma recuperação contínua do setor aéreo e a confiança do mercado na expansão das frotas, indicando um futuro de crescimento para a aviação comercial, apesar das adversidades enfrentadas em outras áreas da economia global. Um alerta na área da saúde ganha destaque com o

0: avanço da esteatose hepática. Essa condição, historicamente conhecida pelo acúmulo de gordura no fígado, consolidou-se como uma das doenças clínicas de maior crescimento nos últimos tempos. O aumento preocupante dos casos acende uma luz vermelha para a saúde pública e para a necessidade de maior atenção à prevenção e tratamento. A esteatose hepática, muitas vezes silenciosa em seus estágios iniciais, pode evoluir para quadros mais graves, como inflamação e cirrose, se não for devidamente diagnosticada e gerenciada. A conscientização sobre hábitos saudáveis e exames regulares é fundamental para conter essa tendência.
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8: Cidade FM, agora são 10h32 e está começando mais uma edição do Cidade em Pauta. Muito bom dia, Lucas Araújo.
9: Bom dia, Cris Fidelis, tudo certo?
8: Ô, oh, tudo certo, fala de novo.
9: Ei, som.
8: Pronto. Som.
9: Nesse microfone não tá gostando de mim não, viu?
8: É, fala aí pra mim, ouvir você falando.
9: Tô falando, Agnes.
8: Ah, então tá bom. Agnes.
9: Vai sair aí.
8: Tá bem ruimzinho.
9: Vocês estão ouvindo aí, gente? Dá um oi, dá um ok aí, pelo amor de Deus.
8: Dá um oi pra gente, vocês estão ouvindo o Lucas Araújo.
9: Fala se tá saindo bonitinho aí no rádio de vocês. Oi.
8: Parece... Ah, tá longe, mas tá.
9: Agora tá perto?
8: Agora tá perto, é porque você fica falando longe.
9: Tô não, já que eu tô com a boca dentro do trem, bem dizer, ó.
8: Lucas.
9: É, pra não falar com a boca no negócio, né? É, assim,
8: agora deu bom.
9: Bobagento aí, agora deu bom, né, Jéssica? Abração pra Jéssica, aquela, as duas já aparecem pra fazer graça, viu?
8: É, exatamente.
9: Bora falar do negócio aí, Agnes, toca o bonde.
8: Bora falar, trazer mais informações, né, no Cidade em Pauta, sobre a Câmara Municipal de Tubaciguara, realiza a 29ª sessão ordinária de 2026. Nessa segunda-feira, que foi nessa segunda-feira. A sessão foi temporariamente suspensa para entrega de título cidadania de autoria da vereadora Thalita Alves, a Geraldo Magela dos Santos e Amanda Soares Araújo Martins, e moção de aplausos a Larine Pereira Cardoso. A sessão continuou suspenso para entrega de moção de aplausos de autoria do vereador Gerson da Vegas, a Júlio César Silva, Antônio Silva Medeiros Júnior, Laiane Rodrigues Araújo, Raí Lucas Rodrigues e Sara Regina Romero. Em seguida, em apresentação do Poder Executivo do projeto de lei 022/2026, que dispõe sobre a instituição da rede municipal de formação continuada dos profissionais da educação da rede pública municipal de ensino de Tupaciguara, em conformidade com a lei federal 14.817 de 16 de janeiro de 2024 e das outras providências do Poder Legislativo. E a segunda foi o projeto de resolução 030 de 2026, que concede título de cidadania honorária tupaciguarense a Wilma, a Ana Tássia dos Santos Martins, de autoria da vereadora Thalita Alves Pereira.
9: Show de bola, então essa foi a sessão ordinária da data de ontem, foi isso mesmo?
8: Isso, não, foi de segunda-feira.
9: Segunda-feira.
8: Dia 14 do 9.
9: Show de bola, hein?
8: Foi muito bom. Tem mais alguma informação aí?
9: Aqui da cidade foi só essas aí, Alex?
8: Foi, somente.
9: Vamos lá, fazendo um giro pelo mundo aqui, né?
8: Referente ao dos bichinhos.
9: Pode falar aí já.
8: A vacinação.
9: Bora falar. Fala aí. Depois eu falo esse giro pelo mundo aqui.
8: Lembrando que a gente tá tendo vacinação, né? Para os cachorrinhos e também para os gatos. E hoje está na Praça Lions Club, Praça do Peão e na Rua Carmo Martins Prudente, viu? Então vocês fiquem, se programem, porque hoje está aí nessa região aí do bairro Esplanada.
9: É isso aí, então leva os cães e os gatos para vacinar, cuida do seu pet, é um ato de amor aí, de carinho e cuidado com o seu amiguinho de quatro patas. Bora então dar um giro pelo mundo, Agnes?
8: Bora.
9: Agnes, isso aqui eu achei massa demais, eu acho que tinha que ser uma coisa cotidiana, principalmente aí no mundo do esporte. Um homem foi preso em flagrante após proferir ofensas racistas contra um jogador numa partida de futebol em Tiros, na região do Alto Paranaíba. Eu acho que isso aqui tinha que ser uma coisa frequente, né, Agnes?
8: Também acho.
9: Né, a gente vê várias postagens aí, várias repercussões nas redes sociais, de que as câmeras flagram, gente, né, o indivíduo ali, cabra ali fazendo atitudes racistas ali, aí depois ainda entra com um processo de apuração para depois notificar o clube, para o clube tomar uma decisão sobre o jogador. Eu acho muito blá blá blá para pouca atitude. Fez o ato, já pega o cara na hora, já taca dentro de um camburão, quer ver se vai fazer isso, né?
8: Não repete, então, não.
9: Né, eu acho que tinha que ser uma coisa mais frequente, né? A prisão em flagrante, né? Hoje esses estádios aí são modernos, tem câmera até de bar do gramado, tem câmera pra todo lado. Fez ali, viu um ato racista, gente, já pega, já tá com nossa salinha ali, ó, já dá um corretivo bom. Pra prender, a
8: pra
9: mexer.
8: Pra servir de exemplo, né?
9: A falar, a criticar a cor, pele, religião, crença, né? Eu acho que isso é um cúmulo absurdo. Então, acho que tinha que ser uma coisa mais frequente aí, principalmente no mundo do esporte, se bem que o ato racista, ele é uma coisa que ele não é tolerado em lugar nenhum, em esporte nenhum, não só no futebol, mas dentro de empresas, trabalho, né? Eu acho que tinha que ser uma coisa, deveria ser frequente, a prisão em flagrante por esses atos aí. Um motociclista fica ferido após colidir na traseira de um carro parado em acostamento na LMG 503 em Uberlândia. Tem a foto aqui, ó, Agnes. Olha que pancada. O cabra entrou lá dentro, viu?
8: Você foi na traseira de carro.
9: É, então, assim, foi um fato.
8: O cara ficou lá dentro?
9: Sim, ele adentrou o veículo aqui, teve ferimentos gravíssimos, mas até o momento não teve informações de risco de morte aí, né? Tá hospitalizado, em estado ali considerado estável, mas mais informações a gente traz para vocês aqui. Ó, também tivemos aí, né, nosso amigo Kundum mandou a respeito da chuva aí, né, Kundum? A gente ia falar agora aqui, rapaz, temporal com ventos a quase 60 quilômetros por hora, granizos com pedras de aproximadamente 8 centímetros, uhum. Né, são pedras gigantes aí, causam estragos em Uberlândia e região. Quedas de árvores, casas sendo destelhadas, veículos sendo apedrejados aí pelo granito aí, quebrando para-brisas, retrovisores. Então, são cenas lamentáveis aí, né? Onde que a gente não tem, né, um controle, né? Isso é um fenômeno natural.
8: Sim.
9: Dá pra gente, às vezes, prevenir, né?

0: Igual, tá vendo que o tempo mudou, guarda o carro pra dentro de casa, se bem que estelhou até teia da casa, imagina um carro, né?
1: Aqui perto da rádio aqui, você viu, né? Que derrubou um...
0: Sim, caiu ali, né? Uma árvore.
1: Numa, em frente
0: ao
1: supermercado
0: lá,
1: ali também.
0: Eu costumo parar meu carro ali, onde caiu aquela árvore.
1: Eu pensa, também, viu?
0: Por causa da sombrinha, né? Ainda bem que...
1: Em frente ao supermercado aqui também deu, parece que foi, arrancou pela raiz mesmo. Então foi forte.
0: Sim, é, na praça ali também, né? Se não me engano, acho que na segunda-feira que teve aquele vendaval.
1: Então tá cada dia mais forte essas chuvas.
0: Fico alerta, né? Tá vendo que o tempo mudou, gente. Se abriguem, lembrando, tá? Que em caso de tempestade, não é aconselhado embaixo de árvores, né? Que a árvore em si ela é um atrativo de raios, embaixo de lugares metálicos, de estruturas metálicas também. Então fica aí o alerta. Pescadores de plantão, fica aqui o nosso alerta também, né? Recentemente eu vi um vídeo, Agnes, você sabia que a própria vara que você pesca, ela é...
1: Ele puxa raio.
0: Você falou puxa raio, mas tem uma explicação mais direta pra isso. Mas ela
1: puxa o raio.
0: Tem um nome desse trem, eu esqueci agora.
1: Tem mesmo.
0: Ah, eu esqueci, rapaz. Enfim, então um vídeo do cara demonstrando, né? Ele levanta a vara, ela começa a vibrar. Ela tem uma vibração diferente do convencional, né? E em sequência ele mostra onde que ele toma um choque lá, que ele joga a vara longe.
1: Verdade.
0: Então, porque as varas de pesca, elas são feitas de carbono, né? E o carbono, ele é uma exposição forte aí para raios, para atrair raios. Então fica o alerta aí. Começou a mudar o tempo, dá uma encostadinha, vai pro barranco, fica de boa. Depois continua a pescada.
1: Mais algo, Lucas?
0: Não, do mundo aqui, giro pelo mundo, né? Nada assim. Só lembrando, né? Nosso amigo lá do Reginaldo Veículos, nosso Juninho, amigo Juninho, mandou pra gente, né? E parabenizar aí hoje a cidade de Ituiutaba. Tá comemorando aí 125 anos de história, rapaz. Parabéns aí, Ituiutaba, cidade quente, viu?
1: Nossa, muito quente.
0: Já fui lá naquele Ituiutaba lá, parece que é um sol pra cada esquina, rapaz. Você tá doido? Um abração, Ituiutaba, continue sendo quente aí, dando muita alegria aos ituiutabenses.
1: E parece que falaram aqui também que Monte Alegre, né, de Minas também, que tava completando aniversário.
0: Monte Alegre?
1: Mandaram aqui.
0: Hoje tem isso também.
1: É dia 156 anos.
0: Vixe, Maria, chão, hein?
1: Diz que parece que eles estão até em festa, geralmente as festividades são entre o dia 10 e dia 16 de setembro. Falaram aqui hoje.
0: Maravilha. Então foi isso.
1: Parabéns também.
0: Esse é o nosso pertinho Cidade em Pauta de hoje.
1: E eu também mais uma vez quero falar, você viu como que foi o evento ontem do Renato Storti, Lucas?
0: Demais. Inclusive eu vi vídeos seus com a Mariana lá, né?
1: A gente tava em Bridgeton.
0: Top demais, cara. Ficou massa lá a entrada de vocês.
1: Foi top.
0: Vocês trouxeram
1: viu?
0: Um pãozinho pra mim. Vocês é forte.
1: Tinha pão.
0: As faz merchan lá no
1: Super Prático.
0: No Super Prático, lá com a bandeja de kibe lá de um tamanho. Quem disse que eu vi aqui a trem? Ninguém trouxe pra mim.
1: Mentira que a gente trouxe torradinho, que sobrou por enquanto.
0: Não, deixa eu falar desse meu, que aqui tudo é do carro. Vocês é forte, hein? Eu falo, gente.
1: Quando
0: a Agnes e a Mariana chegam no comércio de vocês pra fazer vídeo, vocês escondem os trem de comer, viu? Vocês escondem, gente, pelo amor de Deus.
1: Não, pelo contrário, vocês precisarem chamar a gente pra fazer parceria, porque isso estimula, né, os ouvintes, os clientes a comer.
0: Claro, eu tô estimulando a parceria, eu só falei pra eles esconder os trem de comer, porque vocês dão prejuízo.
1: Mas tava bom, viu, Lucas? Você tá doido, mas depois você experimenta torradinha ali, que tá uma delícia, viu?
0: A Mariana foi fazer um show lá no Lucas, lá chegou com tanto salgadinho aqui, que ela pegou do povo lá. Não, é prejuízo, é sério mesmo.
1: Delícia.
0: Faz parceria, viu, as meninas, a gente boa.
1: Pode.
0: É animada.
1: Principalmente a área do comércio aí de comida, pode chamar a gente, assim que a gente experimenta, filma pra vocês, o povo gosta.
0: Tem que degustar pra
1: exatamente, produto, a gente não pode falar algo que a gente não experimentou. Inclusive, eu quero mandar um alô aí pra todos lá no Super Prático, o Bruno, o Gerson, a toda a equipe, ele sempre maravilhosa, viu? Muito bem falado, viu, Lucas?
0: Lembrando que a gente é uma emissora de rádio, né? A gente tem um veículo também de divulgação visual, né? Nossos perfis de Facebook aí, de Instagram já passam dos 28 mil seguidores. Né? Esses dias foi ressaltado que uma população das cidades de Minas Gerais, você viu que Passiguara já está chegando aos 27 mil habitantes, Anny? Então a gente já tem mais da população de Passiguara no nosso Instagram.
1: Verdade.
0: Então, assim, é uma relevância muito grande de visibilidade para o seu comércio, tá? Então,

0: faça parceria, chame nós, a gente.
1: Convida nós.
0: Mais, Mariana.
1: Vamos sentar, tomar um cafezinho, né, Lucas?
0: Claro, a parte do degustar aí eu falei brincando, mas é mesmo, gente. Vocês não põem muita coisa na frente das meninas, não, senão elas dão prejuízo. Pensa, não, mas a Mariana, se põe uma caixa de cerveja, tem que... Não, Mariana, eu acho que o perfil da Mariana, antes de vocês duas, pra fazer, seria de uma distribuidora
1: de bebida, eu também acho.
0: Vocês iam degustar.
1: Tinha que degustar. Exatamente.
0: Falar, como é que tá, se tá gelada, se não tá.
1: Se tá gelada, tem que experimentar todos os sabores de cerveja, nossa, né? Senhora. Concordo com você.
0: Aí o Fernando Anjos ia falar assim, graças a Deus que vocês não fez até hoje, senão é um vídeo atestado,
1: não, inclusive pra quem aí ó, trabalha no comércio distribuidora, chama a gente pra conversar, pra gente fechar uma parceria, viu? Pode chamar.
0: Ixi,
1: pronto, mano. Já fez um merchan aqui, ó.
0: É isso aí, chama.
1: Bora então de vamos momento esportivo.
0: Bora, já foi.
1: Ô Lucas, vamos começar com a seguinte pergunta. O Vitor aqui já tá perguntando sobre São Paulo. Você tem notícia do São Paulo?
0: Ô Vitão, sacanagem, cara. Tanto que eu torci pro São Paulo, velho. De São Paulo, eu sou anti-Corinthians, mas vez ou outra eu também ainda torço. Igual esse dia eu pedi uma ajuda pra eles pra me ajudar contra o Flamengo. Quem disse que eles me ajudou, né? Ô Corinthians como um gato. Enfim, Vitão, cara, foda, hein? É, o Vitão tá falando aí, porque o São Paulo foi eliminado, rapaz, ontem.
1: Foi.
0: Que? O Fernando tá ouvindo? Ih, Maria
1: patrão.
0: Fernanda. Ih, Maria, já tá dando, já tá falando demais, a Águia conversa muito. Vamos falar do esporte tão rapidão.
1: Então
0: já que tá falando, obrigado, viu, Maria? Obrigado por você ter dado o spoiler aí. Vamos lá, gente, agora é profissionalismo aqui, gritando. Ontem, então, tivemos jogos aí da Sul-Americana, Copa Libertadores da América, né? O São Paulo, ele caiu perante o Boca Juniors pela Sula, rapaz. São Paulo tinha perdido o primeiro jogo por 1-0, né? Pra Boca Juniors dentro da Bombonera. No jogo de volta, que foi ontem, São Paulo precisava de um gol de diferença aí para levar para os pênaltis, né? Ou vencer de 2 de diferença no tempo normal. No entanto, o time de São Paulo ficou no 1-1. Destaque aí pro final do jogo, né?
1: Uhum.
0: Mais um ato aí de agressão, né? Jogadores ali envolvendo em confusão generalizada.
1: Verdade.
0: Eu acho
1: triste,
0: muito,
1: né?
0: Feio, né? Perdeu, gente. Saiu fora, vai pro vestiário e já era. Mas galerinha gosta aí de um conflito. Enfim. É, ontem também a gente teve jogos aí pelo campeonato da Copa Libertadores, né? Copa Libertadores ontem trouxe aí pra gente. Então, cadê meu negócio aqui? Sumiu, rapaz. Gente do céu. Fala aí, Agnes, conversa. Fala que hoje tem Flamengo.
1: Hoje tem Flamengo,
0: tem,
1: gente.
0: Não, você mentiu.
1: Acho que vou me falar.
0: Hoje, pronto, achei que meu negócio sim. Então, bora lá, né? Nos jogos de ontem tivemos aí, a gente já falou do São Paulo, que jogou ontem pela Sul-Americana. Ontem também tivemos o Vascão, rapaz. Vascão garantiu vaga aí, passando pelo Santa Fé por 2-0. Isso foi pela Sul-Americana também. Ontem saiu o primeiro brasileiro, também classificado aí para a semifinal da Copa Libertadores da América. Alvrão aí, tá felizão, hein, Álvaro? Eita, o Fulusão chega igual a Argentina na Copa, na última Copa, né? Chega nos tranque barranco, mas vai indo, né? Fluminense aí passou pelo Platense e é o primeiro time brasileiro nas semifinais da Copa Libertadores da América. Fluminense que tinha vencido o primeiro jogo por 2-0. No jogo de ontem, quase, Agnes deu zebra.
1: Quase.
0: Quase. Bateu na trave, né? No primeiro tempo ali, o Fluminense já estava perdendo de 2-0 pro Platense, mas achou aí um golzinho, ficou no agregado aí, então 3-2.
1: 3-2, é, garantido jogo bom,
0: aí,
1: né?
0: É, jogo bom, mas um jogo um tanto quanto dramático, né? Sem precisão. O Fluminense passou sufoco. Hoje, pela Copa Libertadores da América, já vamos conhecer também quem será o adversário do Fluminense. O Palmeiras enfrenta a LDU, né? Na altitude de Quito, hoje às 19 horas. Lembrando, né? Que o Palmeiras não tem um retrospecto muito positivo contra a LDU na altitude, né? Nos últimos confrontos, uma derrota por 3-0, foi na última edição da Copa Libertadores da América. Também tivemos outros jogos em onde o Palmeiras também perdeu na altitude. Então, é um desafio gigante aí, né? Contra a altitude, contra o ar e contra o adversário. Ei, Verdão, podia tanto ter feito uns 3, 4 aqui pra ir de boa, agora hoje eu fico passando sufoco mesmo, eu já não tenho
1: quanto,
0: um miagre.
1: Quanto que ficou o
0: último zero só pro Palmeiras? Então, o Palmeiras, ele pode empatar por qualquer placar no tempo normal, é, um gol de diferença, no caso a LDU vença, o jogo vai para os pênaltis.
1: Nossa.
0: Né? Então, não é nada favorável pro time alviverde aí, não precisar, poderia ter

0: garantido um placar melhor aqui dentro do Nubank Park, porém, como não fez seu papel, agora a gente vai ter que viver esse drama lá na altitude, né, Jéssica? Eu nem vou ver o jogo, não, vou ver só pelo telefone, na hora que chegar a notificação. Se sair gol, eu abro o jogo. Se for gol do contra, eu já desligo até o telefone. Viu?
1: Mas eu vou estar na torcida.
0: É, pro outro, né?
1: É.
0: Eu tô sabendo o secado dos gambá ajuda os verdes. Pode secar, fico feliz. Hoje também às 21h30 tem Corinthians enfrentando o Estudiantes. Jogaço aí, vale a pena conferir. E hoje também tem um joguinho aí do Campeonato Brasileiro. Às 19h30, Botafogo enfrenta o Grêmio. Então, esses são os jogos de hoje aí pela Copa Libertadores, Sul-Americana e também pela Campeonato Brasileiro. Sul-Americano não tem hoje? Tem, perdão. Tem jogo da Sul-Americana e um jogaço, viu, Agnes? Hoje tem Atlético Mineiro enfrentando o Santos. Santos que vem pela uma reformulação gigante aí pelo campeonato. Não só pelo brasileiro, mas também pelo plantel de jogadores, né? E o Santos venceu o primeiro por 2-0. Então, jogaço aí, vale a pena conferir, né? O jogo é na Arena RMV do Atlético Mineiro. Então, vale a pena conferir.
1: Certinho?
0: Certinho, foi isso, né?
1: Foi só isso. Tudo isso.
0: Então,
1: gente,
0: tchau, gente,
1: e por aqui nós seguimos com o nosso encontro marcado, lembrando que mais informações você consegue verificar aí no nosso Cidade FM _ Tupaciguara ou pelo nosso site www.radiocidadetupaciguara.com.br.

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4: Cidade FM, agora são 10h56 e o nosso encontro marcado continua por aqui. 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A Barraca da Quênia liberou também uma batata gourmet. 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Agora temos pedido de música por aqui. A Paulinha tá oferecendo uma música pro amigo da vida dela, que é o João Pedro. Amiga linda, João Bosco e Vinícius.

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0: Cidade FM, agora são 11h08. Já quero mandar um alô aí pra todos lá no Posto Central, Supermercado Bom Vizinho. É, mandar um alô também pra doutora Ângela lá da Fórmula e Companhia, viu? Um abraço pra todos vocês. Muito bom dia.
1: Bom dia, Agnes Fidelis, tudo certo? Saudade de vocês.
0: Uai, também bem? Tava saudado de vocês, sumir da gente.
1: O RH me deu uma suspensão em uns dias, né? Mas suspensão tô tentando voltar.
0: É.
1: Vou ver se consigo.
0: E aí, senti sua falta aqui no momento esportivo, hein?
1: Eu posso te fazer uma pergunta?
0: Pode.
1: Quem é o líder do brasileiro?
0: Quem será?
1: Me responda. Vitão, Kudum.
0: Cadê?
1: Quem? Me responda.
0: Quem será o líder
1: do campeonato brasileiro?
0: Você tá doido, hein?
1: Segue o líder.
0: Joguinho bom, viu?
1: Nossa senhora.
0: Você gostou mais desse último jogo no brasileiro ou você gostou dele jogando Libertadores?
1: Libertadores, apesar que ele não foi tão bem, né? O 2-0 foi um resultado muito bom, além da expectativa, jogando fora, na altitude e tudo, mas...
0: Deu mais emoção, né?
1: Deu a emoção.
0: O Bruno falou que em momento nenhum a altitude entrou em campo.
1: Pois é.
0: Achei massa demais.
1: É, mas eles tiveram muitas chances também, é uma boa equipe, tem que ter cuidado, a equipe é líder lá do campeonato equatoriano, vinha aí de uma invencibilidade muito grande, então foi um grande resultado. Então amanhã tem que ter cuidado, mesmo 2-0 não é um resultado garantido, né? É, a possibilidade é muito grande, abriu uma vantagem muito boa. Mas vamos ver, hoje tem Corinthians, tem Palmeiras, o Furuzão ontem caiu fora, o Vascão classificou, né? Não, o Fluminense perdeu, mas continua, né?
0: É.
1: E quem caiu fora foi o São Paulo, são os tricolores aí do
0: pois
1: amigo
0: é,
1: meu
0: São
1: aí.
0: Paulo, você tá doido.
1: Você tá doido,
0: mas eu falei pro Lucas que eu vou estar na torcida aqui.
1: Pra?
0: O LDU, né? Obviamente. Ai, ai.
1: Não sei não, mas...
0: O que você acha?
1: Não pode falar muita coisa antes, mas tem chance de dar um Flamengo e Palmeiras na final de novo.
0: Ai, meu Deus do céu, será?
1: O Palmeiras hoje tem chance mesmo, a vantagem sendo pequena, o Palmeiras é muito mais time que a LDU, tem chance de passar, mesmo lá na altitude, mas não vai ser tão fácil, eu acho. E então pode ser que dê aí um Palmeiras e Fluminense na semifinal. E um Flamengo, quem sabe, Flamengo e Corinthians, né?
0: Eu tô achando que é Flamengo e Corinthians, ia até comentar agora.
1: Pois é, aí...
0: Eles estão muito focados no Libertadores.
1: Seria uma semifinal, Flamengo e Corinthians, e a outra semifinal, Palmeiras e Fluminense. Quem ganhasse, os dois se ganhadores iriam pra final. Não é isso? Mas valeu, gente, tá com saudade de vocês. Aí a Agnes... que ela é muito gente boa, né? Ela abriu esse espacinho pra mim só falar um bom dia e falar, segue o líder.
0: Segue o líder.
1: Até no final de semana não tem ninguém nem do lado nosso, né? A gente tá vendo todo mundo pelo retrovisor. Palmeiras não tá muito longe, né? Tá bem perto, mas até o final de semana a gente é líder, porque esse meio de semana é Copa, é Libertadores e Sul-Americana, né?
0: Isso.
1: É apenas um jogo do brasileiro. Então valeu, gente, grande abraço. Mas ninguém me respondeu aí?
0: Não,
1: nem o Nathan,
0: sumiu.
1: Ninguém, quem é o líder?
0: Ele ficou tudo mexendo com o Lucas aqui, ó, mas depois sumiu, ó.
1: Sumiu, né? Rapaz, a Bianquinha. Mandar um abraço aí pra galera também da feirinha gastronômica. Hoje tem feirinha gastronômica.
0: Sim, hoje tem feirinha. E hoje tem
1: Praça
0: sorteio.
1: Do Pião, viu? E tem sorteio de coisa gostosa.
0: Você nem vai porque é longe, né?
1: É longe, aí pra mim às vezes...
0: Não
1: aqui
0: dá certo.
1: Aqui Guará, acho que o Uber não tá funcionando assim tão legal, né? Então, vamos ver. Às vezes se eu tiver animado, eu vou.
0: Ai, ai.
1: Um abraço, gente.
0: Um abraço, valeu. Fernando.
1: Boa programação, Agnes.
0: Obrigada, viu? E por aqui seguimos com o nosso encontro marcado, com muita música boa pra você. Temos brinde hoje. Você que não participou, é a sua chance de participar agora pelo 34996330983 ou 3281-5800.

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6: Cidade, agora 11 horas 23 minutos.

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Estou de volta com você aqui na nossa programação do Encontro Marcado. E você que está chegando agora e não me conhece, eu sou a Agnes Cideles e vamos juntinho até as 13 horas. Após mim vem o Lucas Araújo no Voo Livre, depois dele vem a Mariana Mota no Super Tarde e depois da Mariana chega o Fabricete das 18 até as 21 horas também, trazendo aquela programação diferenciada para você. Já quero agradecer a todos vocês que de alguma forma têm ouvido, têm participado. Muito obrigado mesmo. E para você que sempre fica nessa sintonia através de rádio, nós temos também o nosso site que você consegue ficar sintonizado, conectado aí com a gente. É só você digitar no seu navegador www.radiocidadetupaciguara.com.br. Lá você dá um clique e onde você estiver, você consegue ficar nessa sintonia gostosa da 98,3, porque todos os dias nós trabalhamos aí para trazer o diferencial para o seu dia. Aquela energia diferenciada, aquela música que você tanto ama, aquela mensagem que você quer enviar através de música, você consegue através da gente aqui na Cidade FM, viu? Um abraço então a todos vocês que estão sempre participando de alguma forma, fazendo cada vez mais o nome da Cidade FM aqui em Tupaciguara, viu? Muito obrigado mesmo. Quero mandar um alô pra Luísa Almeida, o Anael que tá ligadinho com a gente, a Faustina, Marcelina, beijão pra você. Marcelina tá lá em Uberlândia ouvindo a gente, tá juntinho com a mamãe dela. Mandar um alô pra Suelen, quem mais tá por aqui? É, o Ricardo da Brick Feno sempre participando, a Maria Vitalina também. É isso aí, gente, comecem a participar comigo. Leandro, um abraço pra você, viu? Muito obrigado. Ele tá sempre mandando mensagem aqui, pedindo música. Eu gosto é disso. E agora, daqui a pouquinho, eu toco a sua música, viu? Ele pediu uma música aí do Henrique Juliano, Romântico. Daqui a pouquinho eu vou estar tocando pra você. Hoje temos brinde especial. E esse brinde é lá da Feirinha Gastronômica. Então você pode participar comigo pelo 349-9633-0983 ou 3281-5800. Ah, Agnes, mas eu não quero participar do sorteio, não. Não tem problema. Faz o seguinte pra mim. Manda mensagem e peça a sua música, viu? E agora a próxima música é um pedido aí do nosso ouvinte, Leandro, e ele oferece pra amiga Anja dele. Henrique Juliano, Romântico pra você.

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5: Cidade, agora 11:46. Bora de João Neto e Frederico, delegado da participação de Fernando Sorocaba.

0: gostou pra barulho. Ai, ai, ai. É o Todos os Anos.
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0: Clarice Kassab.
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10: Estamos chegando com o nosso Minuto Esportivo, para você ficar por dentro de tudo que rola no mundo da bola, com as informações mais quentes do dia. No Corinthians, o Ministério Público fez uma denúncia envolvendo o Stabile no caso da segurança VIP e pede a devolução de mais de R$ 1 milhão. Ainda sobre o Corinthians, a Assembleia Geral do Clube vai discutir 11 temas importantes, entre eles a votação do fiel torcedor e uma possível exceção que pode abrir caminho para a reeleição de Stabile.
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10: Começando com a primeira notícia, o Ministério Público está em ação contra a Stabile, figura ligada ao Corinthians. A denúncia envolve o caso conhecido como Segurança VIP. Segundo o que foi divulgado, o MP solicita a devolução de um montante considerável, que ultrapassa a marca de R$ 1 milhão. É um desdobramento importante que mexe com os bastidores do clube. E a situação de Stabile está sob os holofotes nesse momento, com o pedido de restituição de valores que foram alvo dessa investigação. E seguindo com as informações do Corinthians, o clube se prepara para uma Assembleia Geral que promete ser decisiva. Estão na pauta 11 temas cruciais para o futuro do time. Entre os assuntos que serão votados e debatidos está a participação do fiel torcedor, um ponto que sempre gera bastante discussão e engajamento. Além disso, a Assembleia vai analisar uma

0: exceção, que, se aprovada, pode abrir a possibilidade para a reeleição de Stabile. É um movimento que pode redefinir a liderança e a gestão do clube nos próximos períodos. Os olhos da torcida estão voltados para essas decisões que serão tomadas na Assembleia Geral, impactando diretamente os rumos do Corinthians.
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0: É um Minuto Esportivo trazendo as principais informações do mundo da bola. Daqui a pouco a gente volta com mais notícias. Fique ligado na programação da rádio.
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2: 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Agora são 12 horas 31 minutinhos. Bora de Luan Pereira. Um palmo com participação de Léo Foguete.

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E já estamos de volta com você, agora são exatamente 12:37, você que está chegando agora, você está muito bem sintonizado, você está no 98,3, aqui é Cidade FM, feita pra você, viu? 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Você que está no comércio aí ligadinho com a gente também, muito obrigado pela sintonia aí de vocês, pessoal da serralheria sempre ligados, sempre participando. Um alô aí pra todos no Alto Brilho também, sempre aqui em sintonia com a Cidade FM. E você que não participou comigo, participe que ainda dá tempo. No final do bloco eu vou fazer o primeiro sorteio e no último bloco nosso de encerramento do nosso programa, nós vamos fazer da seguinte forma, eu vou fazer os dois sorteios. Os dois sorteios vai ser aí da, como teremos hoje a feirinha gastronômica, né? Que começa a partir das 18 horas. Teremos aí um brinde da Barraca da Apai, que é um macarrão delicioso para você. Um outro que é da Barraca da Quênia, que é uma batata gourmet. Então você que não participou, só chama no 34996330983 ou 3281-5800, viu? E temos a nossa semijoia também que o seu Antônio liberou pra gente lá da Ótica Visão. Combinados? Pra quem tá perguntando o que que tem aí na feirinha, vai ter galinhada, caribó, pamonha, pizza fechada, panqueca, pastel, sushi, escondidinho, macarrão, crepe, bolo no pote, trufas, maçã do amor e muito mais pra você. Então não perde a oportunidade e corre lá na Praça do Peão a partir das 18 horas. Combinados? Então bora aqui curtir uma música que eu tô esperando a sua mensagem. Vamos aí de Hugo e Guilherme. Todo mundo, menos eu, participação de Ana Castela.

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2: Se liga nessa. Robôs nos data centers da Meta geram debates sobre empregos.
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2: É isso mesmo. A gigante da tecnologia Meta está investindo pesado na automação. Eles começaram a testar robôs para realizar tarefas operacionais de manutenção em seus data centers. Pensa só, esses robôs estão sendo programados para substituir cabos e fazer todo o controle de energia, funções antes realizadas por humanos. A ideia é otimizar processos, ganhar eficiência e talvez até reduzir custos. Mas essa novidade levanta uma discussão super importante: o impacto no mercado de trabalho. Afinal, se máquinas assumem tarefas tão específicas e cruciais, o que acontece com as equipes que hoje desempenham essas funções? É um cenário que muda o jogo, nos faz pensar sobre requalificação profissional e o futuro das carreiras em tecnologia. Especialistas já estão de olho, e a grande questão é como a sociedade vai se adaptar a essa onda de automação. É uma realidade que já bate na nossa porta, e o Plugado tá aqui pra gente debater cada detalhe e entender o impacto na vida de todo mundo. Fica ligado que o Plugado volta com mais novidades.
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Cidade, agora são 12h51 e estamos no último bloco musical aqui da nossa programação do Encontro Marcado. Mas antes de eu me despedir de vocês, bora ver quem ganhou aí o nosso sorteio. Lembrando que hoje nós tivemos, na verdade, um brinde, né, especial aí da Ótica Visão, valendo uma semi-joia. Mais uma vez agradecer o seu Antônio por esse brinde maravilhoso. Muita gente participando aqui com a gente. E também tivemos dois sorteios, né? Dois brindes também lá da feira gastronômica. A Barraca da Pai liberou um macarrão e a Barraca da Kenia uma batata gourmet. Mas não para por aqui os brindes, viu? No horário do Lucas teremos aí pastel, churros e outros brindes aí especiais para você. Então não perca, continue sintonizado com a gente aqui até mais tarde, que tem muita programação boa para você ainda. Então vamos lá, muito boa sorte para você que participou. E o primeiro sorteio vai ser a semijoia da Ótica Visão. E a primeira ganhadora foi a Faustina, final do telefone 4436. Faustina, você acaba de ganhar aí um brinde especial da Ótica Visão, valendo uma semijoia. E, gente, é o seguinte, temos esses brindes, e esses brindes, eles precisam ser retirados da rádio até 3 dias úteis, né? Então, às vezes, a pessoa ganha. Se você falar assim, olha, eu não vou conseguir retirar em 3 dias úteis, fala que a gente vai refazer ou passar o brinde para outra pessoa. Tá bom? Mas é importante que você venha retirar, porque é tudo feito com muito carinho pra você, né? Os nossos parceiros aí, eles separam um brinde especial e quando vai buscar, acaba sendo muito ruim. Então, só participe quando você vê que você realmente vai conseguir retirar a premiação aqui na rádio. Combinados? Então, parabéns aí pra Faustina. O final do telefone dela é o 4436, viu? E vamos agora para o macarrão da Barraca da Pai, lá na feira gastronômica. Quem será contemplado ou contemplado? E foi um contemplado, finalmente, né, gente? É um rapaz aí, Luiz Silva, final do telefone 5387, ganhou aí um macarrão delicioso da Barraca da Pai. Esse brinde precisa se buscar antes das 18 horas, porque como a feirinha é hoje e começa a partir das 18, então precisa retirar o voucher antes, viu? Então já fiquem cientes aí, senão acaba perdendo. Não vale pro próxima feirinha, tem que ser nessa, combinados? Então agora vamos ver, porque ainda temos mais um aí, brinde da Kenia, uma batata gourmet deliciosa pra você. E a ganhadora foi a Suelen, final do telefone 7212. Final do telefone 7212. Você acaba de ganhar um brinde especial da Barraca da Kenia, uma batata gourmet. Gente, pelo amor de Deus, comida gostosa dessa, vocês não podem perder, não. Passa aqui na rádio, retira o voucher de vocês. E ó, degustem, tira fotinha, marca a Cidade FM, que a gente quer compartilhar desse momento com você também. No mais é isso, gente. Quero agradecer a todos vocês que participaram, você que está aí no comércio, você que tá na estrada, você que tá na zona rural, muito obrigado pela companhia, muito obrigado mesmo. E é o seguinte, eu conto com a sua participação aqui no Voo Livre com o Lucas Araújo, viu? Não perca, tem muito sorteio aí, muito brinde pra você, então não perca, combinado? E amanhã a partir das 9h, eu, Agnes Cidelli, estarei com você de novo, nosso encontro marcado, fazendo aquela programação de quinta-feira, aquele dia de TBT, cheirinho de final de semana,

0: Então eu conto com a sua participação, combinados? Então, beijão, fiquem com Deus, uma ótima quarta-feira pra você e, se Deus quiser, até amanhã. Fui!
1: Para de postar as coisas pra me convencer que você tá bem, viu?

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1: Na área, galera que respira esporte. Sejam muito bem-vindos ao seu Minuto Esportivo, o programa que te deixa por dentro de tudo que rolou e tá rolando no mundo da bola. É sempre bom ter a sua companhia por aqui. E já vamos direto para as informações mais importantes. Abrindo a nossa parte, a notícia da eliminação do São Paulo na Copa Sul-Americana. E em outro destaque, o Fluminense garantiu sua vaga na semifinal da Libertadores, mesmo com um susto.
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1: Começando pelos detalhes da Sul-Americana, o São Paulo está de fato eliminado da competição continental. De acordo com as declarações do técnico Dorival, o nervosismo que tomou conta da equipe durante o primeiro tempo foi determinante e custou muito caro, resultando na classificação perdida. A atuação do time paulista na etapa inicial do confronto foi considerada ruim, o que acabou selando o destino do tricolor na Copa. Uma pena para a torcida são paulina, que esperava um resultado diferente. Virando a página para a Libertadores, o Fluminense conseguiu avançar na disputa. O time eliminou o Platense, apesar de ter sofrido uma derrota e passado por um grande susto na partida. Com esse resultado, a equipe carioca agora está na semifinal da Libertadores e já aguarda seu próximo adversário. O Fluminense espera agora quem sairá vitorioso do confronto entre LDU e Palmeiras, que decidirão a outra vaga para as semifinais. A expectativa é grande para saber quem enfrentará o tricolor das Laranjeiras na próxima fase.
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1: Fique ligado, porque daqui a pouco a gente volta com a próxima parte do nosso Minuto Esportivo, recheado de mais novidades para você. Até já.
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2: Cidade, 13h09. Boa tarde. Tudo bem, gente? Cheguei, viu? Bora começar o Peteco. É, tá no ar o nosso Voo Livre, seu programa diário, eclético, trazendo vários gêneros musicais, aqueles brindes imperdíveis, com uma programação diferenciada. Sou Lucas Araújo, eu tô chegando pra fazer companhia pra você até às 16h. E pra gente começar bem, sabe o que que tem? Tem café mesmo e café 10. Tem mais, viu? Tem Bem TV Country Club. Quer mais? Tem feira gastronômica. 1, 2, 3 brindes da feirinha gastronômica, né, não, Liosmar? Tem Barraca da Marta, Barraca do Flávio e Barraca da Rosana. Então tem 5 brindaços pra você nesta tarde aqui do Voo Livre. Quer participar? É só mandar pra gente aqui no zap. Lucas, tô ouvindo a Cidade FM.

manda aquele áudio animado, aquele boa tarde, manda aquela mensagem bacana, aquela frase motivacional, participa, interage comigo, que eu tô te esperando. Manda aqui no zap pelo 34996330983 ou me liga no fixo 3281-5800. Cidade FM feita pra você, 13:11, está no ar o nosso Voo Livre.

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3: De volta aqui no Drops News, Andressa Pires com você. E já chegamos com uma notícia que mostra a força da música e do público. O Roupa Nova brilhou demais no Rock in Rio. A banda, que em alguns momentos da carreira lidou com comentários negativos da imprensa, subiu ao palco e provou que o prestígio com o público é imbatível. Eles mandaram a real, com a frase que virou manchete: os críticos hoje não estão mais aí, e a gente continua. É isso mesmo, uma prova de que a conexão com a galera é o que realmente importa. A energia da apresentação foi contagiante e o público cantou cada hit, mostrando que a banda está mais viva do que nunca. Que recado, hein? O Roupa Nova segue firme, arrasando. Fica ligado que já já eu volto com mais informações no Drops News.
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4: Cidade, a sua melhor companhia, 13h18. Pra você que tá chegando, tá sintonizando, seja muito bem-vindo, muito bem-vinda à nossa programação. Hoje é o nosso voo livre especial de quarta-feira, cheio de brindes pra você, viu? Tem café mesmo, café 10, Bem TV, Country Club, tem barracas, lá da feirinha gastronômica, tem barraca da Marta, um passeio. Castel, barraca do Flávio, um churros, barraca da Rosana, dois brindes a escolher. Então tem brinde pra dar e vender, viu, gente? Quer participar? Faça como a Elisete, mandou sua mensagem, pediu a sua música, dedicou pra alguém e de quebra quer participar do sorteio, né, não, Elisete? Oi, Lucas, tudo bem? Boa tarde, quero participar do sorteio e toca pra gente Raça Negra, oferece pra minha irmã e para os meus filhos. Agora, Elisete, obrigado, viu? Abraço. A Brenda Matos também tá chegando por aqui, boa tarde, Lucas, quero participar dos sorteios, viu? Na hora, Brenda, obrigado, viu? Abraço. O Luciano, tá ligadinho, Elivane. Oi, Lucas, ligadinha desde cedo, quero participar do sorteio do café, viu? Na hora, Elivane, ainda mandou um áudio pedindo moda, quer ver? Fala comigo, Elivane.
5: Ô, Lucas, boa tarde.
4: Boa tarde.
5: Então, ligadinho, viu?
4: Opa.
5: Cidade FM. Depois você manda um Amir Osmar pra mim, viu? Oferecer pra todos que estão ouvindo. Coloca meu nome aí no sorteio, tá?
4: Na hora, viu? Abraço, Elivane. Então participa, gente. Tem sorteio pra dar e vender hoje. Tem feira gastronômica a partir das 18 horas. Bora que bora. Vamos começar o PT com 13 horas 20 minutinhos.
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8: Você está no Minuto News. Chico Buarque manifesta apoio a candidaturas do MST, destacando a defesa de valores coletivos. O Copom inicia sua primeira parte de reunião para análise de conjuntura, com a decisão sobre a Selic esperada para amanhã. E no agronegócio, as chuvas impactam os canaviais, resultando na alta dos preços do etanol e do açúcar.
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8: Detalhando as informações, o cantor e compositor Chico Buarque gravou uma mensagem de apoio às candidaturas lançadas pelo Movimento dos Trabalhadores Rurais Sem Terra, o MST. Buarque destacou em sua manifestação que seu voto é direcionado a quem, segundo ele, defende valores coletivos e sociais importantes para o país. O apoio de uma figura tão proeminente da cultura brasileira reforça a visibilidade das campanhas ligadas aos movimentos sociais, gerando debates e atenção para as pautas defendidas por essas candidaturas. No cenário econômico, a primeira etapa da reunião do Comitê de Política Monetária, o Copom, já começou. O Banco Central informou o início dos trabalhos oficialmente às 10 horas e 6 minutos, com a pauta deste encontro focada na análise da conjuntura econômica nacional e internacional. Essa análise é crucial para a tomada de decisões. A expectativa agora é grande para o anúncio da decisão sobre a taxa básica de juros, a Selic, que será divulgado amanhã após o encerramento da segunda parte do encontro do comitê. E no setor agrícola, as recentes e intensas precipitações têm atingido os canaviais na região centro-sul do Brasil. Essas chuvas têm paralisado as atividades de colheita e o processamento da cana, impactando diretamente a oferta de matéria-prima para as usinas. Em resposta a essa situação de menor disponibilidade, as usinas estão destinando uma maior proporção da cana-de-açúcar colhida para a produção de etanol. Essa mudança na prioridade de destinação, aliada à menor oferta geral da matéria-prima, já se reflete na elevação dos preços tanto do etanol quanto do açúcar no mercado nacional e internacional, gerando um impacto nos custos para o consumidor.
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4: Boa tarde, Lucas. Depois, se possível, aí na programação, gostaria que você tocasse pra nós, Zezé de Camargo e Luciano, A Ferro e Fogo. Estamos aqui ligadinho na Rádio Cidade. E oferecer aí pra todo mundo que estiver ligado aí na rádio. Depois você me cadastra no sorteio. Uma boa tarde.
5: Alô, Murilo. Boa tarde, meu irmão. Obrigado pelo carinho, viu? Abração aí pra galerinha da Construção Civil, marcando presença. Turma do GR, LVM Construções, GN Construções, De Souza, tá ouvindo, Vilalvo também. Todo mundo aí ligadinho, sintonizado na 98. Por aqui, Elivan também tá chegando, marcando presença. A Rayane, tá ouvindo a gente. Ô, Lucas, quero participar do sorteio. Manda a Marília Mendonça pra gente. Na hora, viu, Rayane? Já a gente toca pra vocês aí. Abraço também pro Erivelta, a galerinha também lá do Roda Forte, né? Alô, Claudinho, ele acabou de sair daqui, viu? Cobra ele. Fala pra ele chegar com pão de queijo aí, que ganhou 1 quilo de quitanda. Eita, nós abraço também pra Marilda, lá na Marilda Ópticas. Alô, Marildinha! Marilda, Fran Lolito também tá ouvindo a gente. Grande abraço, meninas. Bora, bora. Quartou, né? Eita, coisa boa, abração pro meu amigo Torrado também, tô ouvindo lá na macenaria do Torrado. Torradinho na sintonia, grande abraço, meu irmão. Vamos de A Ferro e Fogo, chegando pra você, pro Murilo, pra todos da Construção Civil e pra quem tá sempre ouvindo a cidade.

Cidade 13:46, chegando Gustavo Lima, outra madrugada. Essa foi especialmente lá para Marildinha. Alô, Marilda Ópticas. Também tivemos Zezete Camargo, Luciano, A Fé e Fogo. 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
1: E aí, galera plugada, Andressa Pires de volta com vocês no Maior Astral. Será que vem aí? Barbie 2 finalmente vai rolar?
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1: Gente, a notícia que tá abalando as estruturas do mundo rosa é sobre a sequência de Barbie. Sim, a produtora e vice-presidente da Mattel Studios, a Robbie Brenner, causou um rebuliço lá no Toronto Film Festival. Ela foi questionada sobre um Barbie 2 e, claro, não podia ser diferente, a internet explodiu. O primeiro filme foi um fenômeno, todo mundo amou. E agora a expectativa tá lá no alto pra saber se a boneca mais famosa do mundo vai voltar pras telonas. A Robbie não confirmou nem negou, sabe? Ela meio que manteve o mistério no ar, mas só de tocar no assunto já deixou a galera pirando. Fãs estão criando teorias, esperando qualquer sinal de fumaça. A pergunta que não quer calar é: o que vem depois de um sucesso desses? Será que a Greta Gerwig volta para a direção? A Margot Robbie de novo no papel principal? O mundo tá de olho e a gente aqui no Plugado tá super ligado em cada detalhe dessa história. E o bafafá continua. Não sai daí, porque o Plugado volta em instantes com mais novidades quentinhas para você.
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2: Cidade, 13 horas e 51 minutinhos, olha só, hein? Já passando para fazer aquele chamado especial. Daqui a pouquinho, no próximo bloco, a gente vai começar sorteios aqui para você. Hoje tem sorteio demais, viu, gente? Tem Café Mesmo e Café 10, BTV Country Club, tem barraquinhas lá da feira gastronômica. Então vale a pena conferir. Fica aí que no próximo bloco a gente já vai começar a chegar chegando, hein? Eita, nós. E por aqui chegar chegando é pedir música e a gente tocar, combinado? A Leidiane tá aqui. Lucas, boa tarde, tudo bem? Estou ligadinha na Cidade FM. Se você estiver como, queria ouvir Raimundos, Mulher de Fases. Agora, Leidiane, que isso, ó. Claro que tem como, viu? Obrigado, um abraço pra você. Manda um abraço também aí pra Denise, tá ouvindo a gente. Alô, Denise, disse que tá ouvindo desde cedo, né, Denise? Maravilha, grande abraço. Max Vinícius, Mundo dos Games, também tá ligadinho com a gente. Fala comigo, Marcos.
3: Luquinha, boa tarde, Luquinha. Manda a moça amigo Guilherme, meu namorado é reserva, hein?
2: Na hora.
3: Maluco Mundo dos Games, hein? Que é principal sorte hoje, hein? Abraço, Mundo dos Games.
2: Tamo junto, meu irmão. Abração aí pro Mundo dos Games, tá ouvindo a gente? Já, já a gente manda Hugo e Guilherme na sequência, beleza? Cidade 1353.

0: hora, hein, compadre?
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0: Cidade, 2:02, chegando na área Azevedo, Maiara Maraíza, R$50. O Guilherme, namorada reserva. E Raimundos, mulher de fase. 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
2: Bom demais, Maiara
3: Azevedo! 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
10: Alô, você que acompanha o Minuto Esportivo. Chegando com as últimas informações do cenário esportivo, a sua dose diária de notícias e a paixão pelo esporte. Sem perder tempo, vamos direto para as manchetes que movimentam o dia. O Palmeiras estipula um valor milionário para a possível negociação de um de seus atletas no mercado. E o Internacional terá um grande e complicado desafio pela frente contra o São Paulo, com uma ausência importante em seu elenco titular.
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10: Detalhes agora, começando pelo Palmeiras. O clube paulista definiu a quantia para uma eventual venda do meia Rômulo. Essa estipulação do valor gira entre 20 e

0: 25 milhões de reais. É um montante considerável. O Verdão já tem uma reunião agendada com o staff do jogador para o fim do ano e será nesse encontro que o futuro do atleta Rômulo será decidido. Vale lembrar que o Palmeiras contratou o meia Rômulo em abril de 2024 e agora o cenário de uma possível transferência começa a se desenhar. Passando para o Internacional, o time gaúcho enfrenta uma situação que exige atenção. A equipe colorada ainda não conseguiu conquistar uma vitória sequer sem o Vilagra atuando como titular. E o próximo confronto é um teste e tanto, contra o São Paulo. O argentino Vilagra não estará em campo, pois cumprirá suspensão automática na partida, depois de receber um cartão amarelo na última rodada do Campeonato Brasileiro. É um dado que merece destaque. O Inter não obteve vitória sem a presença fundamental do argentino no Brasileirão, o que adiciona uma camada extra de dificuldade e estratégia para o técnico e todo o elenco neste importante jogo.
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0: E com essas informações quentinhas do mundo do esporte, a gente se despede desta parte do Minuto Esportivo. Fique sempre ligado na nossa programação para não perder nada. E até a próxima.
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3: Cidade, 2:07. Bora pro primeiro sorteio. Tá chegando agora pra você, Barraquinhas. Eita, nós, alô, Eliosmar, grande abraço, meu amigo. Hoje, lembrando, tem feira gastronômica pra você, Barraquinhas, a partir das 18 horas, lá na Praça do Peão. E tá chegando brindes pra você, tem pastel da Barraca da Marta, tem Barraca do Flávio, um churros, e tem Barraca da Rosana, tem dois brindes a escolher. Então a gente já vai começar com a Rosana aqui, porque a curiosidade matou o gato, não foi? E aqui na cidade a gente vai revelar os gatos. Tá chegando dois brindaços para você da Barraca da Rosana. Quer participar? Então o primeiro desafio é o seguinte: tem que me mandar um áudio bem animado, bem bacana, falando que é quarta-feira e falar que quer ganhar o brinde da Barraca da Rosana. Combinado? Manda pra gente no próximo bloco, a gente já vai voltar pra saber quem vai faturar esse brindaço aí, viu?

0: Eduardozão. Que honra demais poder estar aqui, viu?
1: Você tá doido.
0: Obrigado, gente. Obrigado. Obrigado.
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4: E aí, galera ligada no Drops News. Aqui é a Andressa Pires chegando com as últimas do mundo pop pra você que adora ficar por dentro de tudo. E já começo falando de uma despedida emocionante que rolou lá em Londres, viu? A gente tá falando da diva Ariana Grande. Ela se despediu da turnê Eternal Sunshine na última noite e, olha, segurou as lágrimas pra agradecer os 41 shows que fez. Uma performance incrível que deixou todo mundo de queixo caído. Mas a notícia que pegou muita gente de surpresa é que depois de toda essa maratona, a Ariana vai dar uma pausa. Sim, ela prepara um recuo da vida pública, um tempo longe dos holofotes. Depois de tantos sucessos e uma turnê tão intensa, é super compreensível que ela queira um momento pra si, né? A gente entende e já tá com saudades. Mas é isso, a gente torce pra que ela volte logo, cheia de energia e com mais hits pra gente dançar. Fica ligado que o Drops News não para, tá cheio de informação pra você. Já já eu volto com mais no Drops News.
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Cidade, 2:21. Bora pra brinde. Começando, abrindo nossa tarde de sorteios, né? Nosso voo livre. Tá chegando pra você agora uma barraca maravilhosa, hein? Barraca da Rosana, rapaz.

0: reais. Que maravilha! E são dois brindaços a você escolher na barraca da Rosana. E o áudio era o seguinte, a regra do jogo, tinha que mandar um áudio animado falando que hoje, quarta-feira, queria ganhar o brinde da barraca da Rosana. E a gente teve alguns áudios chegando, teve o da Poliana, que mandou mensagem bem animada. Fala comigo, Poliana.
1: Quartou, bebê. Eu quero ganhar na barraca da Rosana.
0: Opa! Quartou. A Elivane também chegou por aqui.
2: Ô, Lucas, quartou.
0: Eita.
2: Ó, quero ganhar esse brinde da Rosana pra Mileninha, hein? Ela ama os doces.
0: Que né? Isso, bora. E tem mais Gui chegando, tem o Marcos Carneiro, Ana Paula, Bianquinha, Kelly, Leidiane. Então bora fazer um sorteio rapidão aqui pra saber quem vai faturar o primeiro brinde do programa de hoje. Bora que bora, cruza o dedinho, hein? É isso aí, 2:22, o primeiro brinde vai sair pra ela. Alô, Elivane! Eita, tá com a sorte, mulher! A Elivane acabou de faturar em brindaços da barraca da Rosana. Então pode atirar seu cupomzinho hoje, viu, Elivane? Lembrando que os brindes da barraca das feiras gastronômicas é válido pra hoje, tá bom, gente? Se ganhar o brinde hoje, querer pegar o brinde no outro, na outra feira da gastronômica, não vale, tá? É pra hoje, então pega com a gente aqui, tá bom? Daqui a pouquinho, ainda falta pra você, tem barracas chegando também. É, tem barraca do Flávio, tem barraca da Marta. Então fica na sintonia que a gente volta já já com muito mais brindes pra você.

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2: Você está no Minuto News e estes são os destaques que movimentam o cenário. As atenções se voltam para a crise no Supremo Tribunal Federal, a eleição brasileira, os preços do petróleo e os juros globais. O petróleo da cesta da OPEP atinge seu maior valor em 5 meses. E o IBGE divulga sua agenda com foco no treinamento para o censo agropecuário.
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2: A cautela domina o cenário econômico e político, especialmente na expectativa de decisões monetárias cruciais no Brasil. O país e o mundo observam de perto a evolução da crise no Supremo Tribunal Federal, o andamento do processo eleitoral brasileiro, as flutuações nos preços do petróleo e as tendências das taxas de juros globais. Esses elementos, somados, intensificam as incertezas e moldam as projeções para os mercados, exigindo atenção redobrada dos analistas e investidores. A véspera de importantes definições monetárias acentua essa postura mais prudente. O preço do petróleo da cesta da OPEP alcançou a marca de US$ 123,11. Este valor representa o maior patamar em 5 meses, sinalizando uma pressão significativa no mercado global de energia. A elevação dos preços do barril de petróleo pode impactar custos de produção e logística em diversos setores, gerando reflexos na economia internacional e nas políticas de abastecimento dos países consumidores. A cotação atual reflete as dinâmicas de oferta e demanda e as decisões da Organização dos Países Exportadores de Petróleo e seus aliados. O Instituto Brasileiro de Geografia e Estatística, o IBGE, divulgou sua programação semanal de atividades. Um dos pontos centrais da agenda é o treinamento para o censo agropecuário, uma iniciativa fundamental para a coleta de dados sobre o setor. A programação, que abrange o período entre 14 e 20 de setembro, detalha os compromissos da presidência, das diretorias, assessorias, das superintendências estaduais e também da Escola Nacional de Ciências Estatísticas, a ENCE. Este censo é crucial para o planejamento de políticas públicas e para a compreensão da realidade do campo brasileiro.
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0: Cidade, 2:40, eu voltei, cheguei chegando, hein? Bora pra mais sorteio? Ó, tá chegando agora um especial da barraca do Flávio, tá ligadinho com a gente aí, tá na sintonia, então bora saber quem vai faturar mais um brindaço. Mas ó, agora é diferente, tá? Como é que vocês estão aí de repertório, gente? Vocês conhecem muita música, muita cantores, né? Agora a gente vai testar o seu conhecimento. Eu vou tocar o começo de uma música e vocês vão ter que me ajudar a descobrir o nome dela, certinho? É bem tranquila, é uma música popular aqui, eu acho que muita gente ouviu lá em 1950, 60, por aí. Ou um pouco mais, viu? Então a gente vai buscar literalmente na sua memória agora essa música aqui. E você vai me ajudar a completá-la. Então bora saber quem vai faturar mais um brindaço junto comigo. Pois é, viu? E ó, o Eliosmar mandou aqui pra nós, já saiu um brinde da barraca da Rosana. E agora pra motivar você é um pastel da barraca da Marta. É um pastelzão chegando pra você, então você vai me ajudar a descobrir o nome da música, certinho? Mas ó, tem que acertar o nome. Se for um só, ganhou. Se for mais de um, aí é sorteio, certinho? Então, com a ajuda de vocês, qual é o nome dessa música?

E aí, gente, qual que é, hein? Bora saber se estão sabendo mesmo os conhecimentos aí alheios. Ó. Opa, que vocês me deixam doidão, mas é de alegria. Quem faturou foi a Leidiane. A Leidinha já agiu rápido, já mandou aqui, ó. Lucas, chora viola. Rapaz, que isso, hein, Leide? Tá conhecimento em dia, viu? Então bora ouvir ela. Pode tirar seu cupomzinho aqui, viu, Leide? Acabou de faturar um pastelzão aí da barraca da Marta. Abraço, minha amiga. Então vamos curtir ela inteira pra você?

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3: E aí, galera plugada, Andressa Pires de volta e o Plugado já tá no ar para mais um bate-papo musical. Preparem-se para aplaudir. Gustavo Mioto vai fazer história.
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3: Isso mesmo, gente. Nosso Gustavo Mioto tá prestes a se tornar o primeiro brasileiro a brilhar em um festival country super famoso que rola no mesmo lugar do icônico Coachella. Ele vai apresentar duas músicas em inglês, dando um passo gigante na carreira internacional. Os fãs já estão indo à loucura nas redes sociais, vibrando com essa conquista que mostra o talento e a força da nossa música. Essa é uma notícia que eleva o nosso

0: Do Brasil no cenário global. E a gente mal pode esperar para ver o que mais vem por aí. Demais, né? Fica ligado, o Plugado volta em instantes com muito mais novidades. Não sai daí.
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7: Cidade, 2:50. Estamos de volta. Bora pro último sorteio da feirinha gastronômica. Chegando pra você agora a barraca do Flávio. Um churros. Gente, eu amo churros, eu não sei vocês, viu? Gosto demais, tá? Um abraço aí pro meu parceiro Flávio, tá ouvindo, ó. Bora saber quem vai faturar mais um? Então, ó, a galera tem que estar atento aí, tá chegando agora, tá sintonizando na 98. Hoje é uma tarde especial, cheia de brindes na Cidade FM feita pra você. E agora tá chegando mais um, viu? A gente já fez um da barraca da Marta, já fizemos barraca da Rosana. E agora chegando pra você, barraca do Flávio. Quer participar? Então, ó, se liga e se atente na regrinha. Tem que mandar uma fotinha do rádiozinho aí ligadinho na 98,3. Pronto, é fácil demais, né? Então manda pra gente aquela fotinha ouvindo ligadinho na 98,3. Tá valendo um churros, hein? Ó, já tá chegando foto atrás de foto, aí já vai virar sorteio, hein? Então bora tocar moda, daqui a pouquinho a gente volta pra saber com o sorteio quem vai ganhar esse brindaço. Lá do Flávio, um churros chegando, ó, já vou dar o spoiler, hein? Tem foto do Matheus Rocha, tem foto da Kelly Gonçalves, tem foto da Elivane. A galerinha tá que tá, viu? Então manda sua fotinha aí ouvindo a cidade pra você entrar no palio e faturar aí um brindaço comigo hoje. Tô esperando, hein? Vamos tocar moda. Ana Castela, é que eu não te esqueci.

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5: 15 horas, 5 minutinhos. Lucas e Igor, Flash, chegando pra você.

0: cidade, 15h09, chegando para você Humberto e Ronaldo, não embaça meus forró. E agora a gente vai dar um pulinho lá em Belo Horizonte para falar com ela. Alô, Líria, tudo bem?
1: Olá, boa tarde para você, boa tarde para os nossos ouvintes ligados aí na cidade. Tudo bem, querido?
0: Tudo certo. Como tá por aí hoje, Líria?
1: Hoje tá bem quente.
0: Eita.
1: Aqui na capital mineira. Tem previsão de pancada de chuva e ontem à noite choveu também. Não foi uma chuva assim, graças a Deus, de grandes proporções. Mas choveu.
0: Que bem.
1: Foi rápido.
0: Que bom, né, Líria?
1: É, pelo menos isso.
0: Eita,
1: e nós. Hoje está predominando o calor.
0: Calor?
1: É, menos aqui dentro, que sempre com ar-condicionado, né, a gente perde um pouco a noção.
0: Justamente.
1: Mas lá fora,
0: fica ambientado, né? Lá fora a gente não sabe como é que tá, né?
1: Exatamente.
0: Aí a hora que sai dá aqui é choque térmico.
1: Exatamente. Exatamente. É complicado.
0: Líria, o que você traz hoje da Assembleia Legislativa de Minas?
1: Lucas, o Ipseng arrecada quase R$1 bilhão nos últimos 2 anos e espera fechar 2026 com orçamento acima de R$2 bilhões. Esse é o resultado do aumento da contribuição dos usuários do Instituto de Previdência dos Servidores do Estado. Segundo a instituição, o recurso extra garantiu investimentos na estrutura própria e na expansão da rede credenciada. Mas usuários do serviço criticaram o atendimento, especialmente no interior. O tema mobiliza a Comissão de Administração Pública da Assembleia.
2: O presidente do Ipseng foi ouvido na condição de convocado após não comparecer a uma reunião para fazer um balanço da situação do Instituto. Para a deputada Beatriz Cerqueira do PT, que propôs o debate, é preciso avaliar os investimentos

0: tributos na instituição após a vigência da lei que permitiu o reajuste no valor das contribuições do IPSENG Saúde. A correção do piso e do teto de contribuição dos usuários garantiu receita extra de 954 milhões de reais desde abril de 2025. Segundo dados citados na reunião, 65% dos recursos extras foram aplicados na rede credenciada. Outros 25% garantiram um incremento de pessoal com a nomeação de servidores. Uma ala inteira do Hospital Israel Pinheiro, em BH, fechada desde 2014, também foi reaberta, como ressalta o presidente da instituição, André Luiz dos Anjos.
1: Nós abrimos ali 72 leitos, já entregamos leitos para internação desde o final de janeiro desse ano, de forma que em 2026 nós já fizemos 1.255 internações.
0: Apesar dos investimentos, falhas no atendimento aos usuários do IPSENG no interior foram apontadas na reunião. Reclamações de beneficiários do Instituto registradas pela comissão durante a audiência questionam a dificuldade para realizar exames e consultas especializadas em algumas regiões do estado. E a falta de valorização dos profissionais que atuam no IPSENG é outro problema debatido na audiência. A carreira pouco atrativa e os baixos salários seriam a principal razão da desistência de candidatos nomeados no último concurso. A cobrança é da vice-presidente do Sindicato dos Servidores do IPSENG, Marina Costa.
2: Essas pessoas, elas salvam vidas, mas elas estão cansadas. Estão cansadas porque o salário deles é pior do que o salário praticado na rede FEMIG, que é ruim. Tem gente que ganha menos de um salário mínimo de base. E aí, como que fixa esse servidor?
3: As informações estão no nosso portal, almg.gov.br, da Assembleia Legislativa de Minas, Líria Vaz.
4: Muito obrigado, Líria. Ótima quarta-feira e até amanhã.
3: Até amanhã, querido. Abraço.
4: Abraço. Tchau, tchau.
3: Tchau, tchau.
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11: E aí, galera ligada no Drops News. Andressa Pires de volta com as notícias que bombam. E já chegamos com uma notícia que vai fazer os fãs de música vibrar. O lendário Stevie Wonder, gente, vai tocar o álbum Songs in the Key of Life na íntegra em uma turnê super especial de 50 anos de aniversário. É isso mesmo. O músico vai celebrar esse marco histórico de 1976 com uma série de shows incríveis que vão passar pelos Estados Unidos ali entre novembro e dezembro. Imagina só ter a chance de ouvir esse clássico completo ao vivo. Simplesmente imperdível para quem curte a boa música.

0: Música. E essa é só uma mostrinha do que tá rolando no universo musical e das notícias mais quentes, tá? Fica ligado que o Drops News não para. Já já eu volto com mais novidades e tudo que você precisa saber aqui na nossa programação. Não sai daí.
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5: Cidade, 15 horas 17 minutinhos. Ó, o WhatsApp tá bombando, hein? Que maravilha, gente. Quartou, bebê. Um abração especial pra galerinha das oficinas mecânicas. Tá ouvindo a gente? Alô, Betinho. Funelaria Dias também marcando presença. Stop Car, Pit Stop e Borracharia. Galerinha ouvindo aí nas lojas, conveniências, postos de combustível, construção civil. Pessoal da estrada, caminhoneiros, motoristas de van, de ônibus também, grande abraço, turma. Obrigado pelo carinho de sempre, viu? Ó, mais cedo aí a gente fez uma brincadeirinha no bloco anterior. Pra quem mandasse uma fotinha aí do seu radinho ligadinho e sintonizado na 98,3, tava participando aí do nosso sorteio de agora, viu? Então bora pra barraca do Flávio, chegando pra você um churros. Então você que mandou a fotinha, foi o caso aí da Kelly, do Matheus, Murilo, Elivane, Aldeci, tá ligadinha? Tida Costureira, Leidiane, Alelê. O pessoal participou porque quer ganhar, viu, gente? Então bora fazer o sorteio com a galerinha que mandou as fotinhas ligadinho na 98,3. Então já cruza o dedo que pode ser você, viu? Que rufem os tambores. É isso aí, quem faturou o brindaço da vez foi o Murilo. Alô, Murilo! Você acaba de faturar aí o brindaço da barraca do Flávio, meu amigo, um churros. Ó, lembrando que o brinde da barracas da feirinha gastronômica valem só para hoje, tá bom? Então retira seu cupomzinho hoje até às 19 horas aqui na Rádio Cidade FM, combinado, meu irmão? Então é isso aí, finalizamos aí os brindes da barraquinha da feirinha gastronômica. Mas a gente tá na reta final agora do Voo Livre, faltando pouco mais aí de 40 minutinhos. Tem pra você ainda Café Mesmo e Café 10 e BemTV Country Club. Esses é pra toda a galera que participou comigo desde as 13 horas da tarde. Mandou foto, mandou áudio, mandou mensagem, pediu música, falou que tá ligadinho na 98. Você está no meu sorteio daqui a pouquinho, hein? Então bora que bora. Chegando pra você, Barões da Pisadinha, é Coração na sequência da 98, sua melhor sintonia.

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2: Você está no Minuto News. Começamos com a política. O ministro Alexandre de Moraes negou a troca de mensagens com o banqueiro Daniel Vorcaro e acusou o ministro André Mendonça de montar uma farsa incriminatória com objetivos eleitorais. Na economia, o minério de ferro registrou um novo recuo de 0,56% na bolsa de Dalian, na China. A demanda pela commodity segue sem sinais de melhora. E no agronegócio, a previsão é de chuva forte. Instabilidades atingem boa parte do Brasil, com 4 estados em alerta para trovoadas, rajadas de vento e chuva intensa.
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2: O ministro do Supremo Tribunal Federal, Alexandre de Moraes, veio a público para negar veementemente a troca de mensagens atribuídas a ele com o banqueiro Daniel Vorcaro. Moraes afirmou que os diálogos são fantasiosos e, em sua declaração, fez uma acusação direta ao ministro André Mendonça. Segundo Moraes, Mendonça estaria articulando uma farsa incriminatória com o claro propósito de atender a objetivos eleitorais. A declaração agita o cenário político e jurídico, levantando questões sobre a veracidade das acusações e a motivação por trás delas. O caso promete novos desdobramentos nas próximas semanas. No cenário econômico, o minério de ferro fechou com queda na bolsa de Dalian, na China. A commodity, essencial para a indústria siderúrgica, teve um recuo de 0,56% em suas cotações. Este movimento indica a continuidade de um período de baixa, sem que o mercado apresente sinais concretos de recuperação na demanda. A situação gera preocupação para os exportadores e para o setor produtivo, que dependem da estabilidade e valorização do minério. Analistas de mercado observam o comportamento da economia chinesa, principal consumidora, em busca de qualquer indício de mudança no panorama atual. Chuvas fortes e instabilidades meteorológicas atingem diversas áreas do Brasil. 4 estados já estão em alerta devido ao risco iminente de trovoadas, rajadas de vento e grande volume de chuva. As precipitações intensas podem causar transtornos, como alagamentos e deslizamentos, impactando a rotina e a segurança dos moradores. As autoridades recomendam atenção e cautela, especialmente em regiões de risco. A população deve acompanhar os boletins meteorológicos locais para se manter informada sobre os desdobramentos e as recomendações de segurança.
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2: 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Cidade, 15 horas 38 minutinhos, chegando pra você o Tempo Não Apaga com Victor e Léo.

0: Olha essa. Henrique da dupla com Juliano e a criação raiz dos filhos.
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0: Pois é. O cantor abriu o coração e contou que tem levado os pequenos pra vaquejada, garantindo que eles cresçam com os pés no chão, sabe? Ele quer que os filhos tenham contato direto com a vida no campo, com a cultura sertaneja e as próprias raízes da família. Essa iniciativa de mostrar a eles um mundo além dos palcos e do glamour tem sido super comentada. É uma forma linda de passar valores, mostrando a importância de se conectar com as origens, com a simplicidade da roça. Não é só fama, tem a essência da vida ali, no dia a dia, ensinando a molecada sobre o valor do trabalho, da natureza e de quem eles realmente são. Essa atitude super inspiradora do Henrique tem sido muito elogiada pelos fãs e nas redes sociais. Afinal, é um lado mais autêntico e familiar do artista que a gente ama acompanhar. Ele realmente mergulha nessa vivência, garantindo que a nova geração não perca a conexão com a tradição e a identidade sertaneja. Mas calma que o Plugado não para. Logo mais, voltamos com mais novidades quentes para você.
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7: Cidade, 15 horas 50 minutinhos, ao som de Avice Leves. Estamos chegando ao fim, viu? É, tá chegando ao fim o nosso Voo Livre nesta quarta-feira. Obrigado pelo carinho, pela sua participação. Você que tá no som do carro, tá no comércio local, tá ouvindo aí na estrada, na zona rural, ranchos, fazendas, pousadas. Obrigado pela sua companhia em mais uma tarde gostosa. Amanhã a gente volta às 7 da manhã com o nosso Conexão e à tarde a gente volta com o Voo Livre. Tchau, gente, com Deus, viu? Vou nada, né? Tem sorteio pra fazer, rapaz. O povo tá na agonia aqui. Tá, porque quer ganhar BemTV, quer ganhar café mesmo e café 10 também. Então bora, bora participar do sorteio. Na verdade, a gente já encerrou por aqui e foram muitas participações, gente. Mensagens, fotos, áudios, galera pedindo música, participando em peso. Então tá todo mundo no sorteio, viu? Cruza o dedinho. E o seguinte, hoje tínhamos 2 brindes do café mesmo e café 10. É um chapéu personalizado top e um kit café, café mesmo e café 10. A gente vai fazer o seguinte, a gente vai sortear o chapéu junto com o BemTV Country Club, certinho? E o café mesmo e café 10, que são os cafés mesmo, a gente vai fazer um sorteio separado, que é pra todo mundo ter chance de ganhar brinde agora, beleza? Então já cruza os dedinhos, porque a gente vai começar com um chapéuzão top do café mesmo e café 10 e também R$40 em consumação no BemTV Country Club. Bora que bora, que rufem os tambores. É isso aí, 15:52, e quem faturou os primeiros brindastos desta tarde aqui comigo, ó, ganhou agora um chapelão e também um voucher de R$40 em consumação no BemTV Country Club. Foi... Eita! Quem faturou brindaço foi o Matheus Rocha. Alô, Matheusinho! Faturou em brindaço do café mesmo e café 10 e também R$40 em consumação no Bem TV Country Club. Pode tirar seu voucherzinho comigo aqui, viu? Hoje até às 19 horas. Agora já bora pro café? É, o tempo é curto, hein? Bora que bora então, vamos ver se já tá com a sorte aí. Isso aí, já temos outro, agora é ganhador, hein? Eita, o povo tá sortudo, rapaz. E quem faturou o brindaço desta tarde do Café Mesmo e Café 10 foi a Aldeci Martins. Alô, Aldeci, você acaba de faturar brindaço e Café Mesmo e Café 10, viu? Pode tirar aqui com a gente diretamente aqui na rádio, tá? Eu tô ficando por aqui, gente. Beijo, fica com Deus. A Marianinha tá chegando aí pra assumir a super tarde que promete. E eu volto amanhã, 7 da manhã. Tchau, beijo, abraço e fui!
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Boa tarde, tudo bem com vocês? Eu espero que sim. Tá começando mais um Super Tarde pra você aqui na Cidade FM comigo, sua amiga Mariana Mota. Mais uma vez, um prestígio imensurável está com você aqui na 98,3, a melhor sintonia do seu rádio. Já mandar um grande abraço especial pro Adriano. A voz Marlene Marques também, tem a voz Marley. Olha só, e as mensagens estão chegando ali a todo vapor. Lembrar você de participar comigo pode ser pelo WhatsApp no 996330983 ou ligue pelo telefone fixo 32815800. Vem que eu tô te esperando por aqui, vem fazer o seu pedido da sua música, né? Sua música preferida. Oi, tudo bem? Tá chegando o Zé Neto e Cristiano. Marilei, um beijo pra você, lindona.

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8: E aí, galera? Andressa Pires de volta com você aqui no Drops News. A sua dose diária de informação e novidades quentinhas. Se liga nessa. O Falling in Reverse acaba de recrutar dois gigantes do rock pro seu novo single, que promete ser um estouro. É isso mesmo. A banda chamou ninguém menos que Serj Tankian, do System of a Down, e Corey Taylor, do Slipknot, pra faixa inédita Joseph. Imagina a pedrada que vem por aí, a voz inconfundível desses caras juntos. A música já chegou acompanhada de um clipe irado, com direção de Jensen Owen. E o mais legal é que essa é a primeira vez que Tankian e Taylor se unem em uma colaboração. Um encontro histórico, hein? Essa promete ser uma daquelas parcerias que a gente vai ouvir no repeat por muito tempo. Fica ligado que o Drops News não para por aqui. Eu já volto com a última parte do programa com mais novidades pra você. Não sai daí.
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2: Cidade, são 16 horas e 18 minutinhos. Manda um beijo pra Marilei. Marilei, vou mandar essa daqui especialmente pra você, tá? Especialmente também pra Vosmarlene Marques, que já mandou aquele áudio diferenciado aqui. E a gente vai passar daqui a pouquinho, viu? Um alô também pra Viviane. Vamos que vamos. Ó, tem também a Aldeci por aqui, viu, gente? Vamos ouvir um triplex com Matheus e Cauã e Matheus Fernandes participando dessa também. Música.

Bruno, boa tarde, tudo bem? Chegamos. Ô Mari, passa pra mim, Amor Eterno com Renan aí. Pode ser, minha linda.

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4: Você está no Minuto News. Vamos direto para as manchetes que movimentam o cenário político e econômico. Começando pela política, partidos investem pesado em candidaturas de celebridades para ampliar a visibilidade nas eleições do Distrito Federal. Na economia, a taxa Selic pode cair a 10% no cenário pós-eleição, segundo projeções da WHG. E no cenário internacional, o trânsito de navios pelo estratégico Canal de Suez foi retomado, mesmo com os riscos persistentes no Mar Vermelho.
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4: Começando pela política, partidos investem pesado em candidaturas de celebridades para ampliar a visibilidade nas eleições do Distrito Federal. O ex-jogador de futebol Marcelinho Carioca, filiado ao Republicanos, exemplifica essa estratégia. Ele está entre os candidatos a deputado distrital que mais recebem recursos de campanha de seu partido, figurando entre os 23 nomes que disputam essa eleição. A tática visa não só atrair o eleitorado pela popularidade, mas também fortalecer a imagem partidária em um cenário político sempre competitivo, buscando capitalizar na fama para angariar votos. Na economia, a taxa Selic pode cair a 10% no cenário pós-eleição, segundo projeções da WHG. Essa expectativa está atrelada à vitória da oposição na eleição presidencial de outubro e à implementação de um rigoroso ajuste fiscal. A WHG estima um ajuste nas contas públicas de aproximadamente 1,5% do produto interno bruto, uma medida crucial para a estabilidade econômica e para a confiança do mercado. Esse movimento, se concretizado, abriria caminho para uma tão esperada redução dos juros básicos, impactando diretamente o bolso do consumidor e os investimentos no país. E no cenário internacional, o trânsito de navios pelo estratégico Canal de Suez foi retomado, mesmo com os riscos persistentes no Mar Vermelho. A decisão de reabrir essa importante rota marítima é um indicativo claro da necessidade de manter o fluxo comercial global, apesar dos desafios de segurança na região. As embarcações agora navegam com cautela redobrada, enquanto a comunidade internacional monitora a situação de perto para garantir a segurança da navegação e, claro, evitar qualquer interrupção que possa afetar a cadeia de suprimentos mundial.
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4: Cidade, são 16 horas e 38 minutinhos e nesse instante eu já estou com elas aqui nos estúdios. Foi meio que de surpresa, né? Se puderem falar um oi comigo primeiro, a Gabriela, defensora pública. Tá tudo bem com você, Daniela?
5: Tudo bom, tudo jóia.
4: Ah, é Gabriela, na verdade, né? Tá vendo que eu já comecei errando, eu falei pra elas que eu ia errar. E também a doutora Daniela, a juíza aqui de Tupaciguara.
6: Boa tarde.
4: Tá tudo jóia por aí também? A gente vai conversar sobre um assunto muito importante, viu, pessoal? Tá acontecendo um evento lá na Praça João de Barros, amanhã a partir das 9 até as 16 horas. Um projeto da Defensoria Itinerante. Gabriela, você poderia explicar um pouquinho melhor pra gente?
5: Sim, claro. Boa tarde, pessoal. Eu sou Gabriela, sou defensora pública no estado de Minas Gerais. E a gente está aqui realizando... A gente está aqui realizando um atendimento, né? Que a gente faz em parceria com o Tribunal de Justiça e com o município também de Tupaciguara. A gente realiza esse atendimento, é um atendimento jurídico. A Defensoria Pública, ela tem justamente esse objetivo de realizar o atendimento jurídico e a orientação das pessoas em questões relacionadas ao direito de família, direito criminal, direito do consumidor. Especificamente aqui em Tupaciguara, a gente está realizando esse projeto, né? Que a gente está realizando o mutirão das famílias. O que é que consiste, né? O que é que consiste esse mutirão? A gente faz o atendimento com sessões de conciliação sobre questões ali relacionadas à pensão alimentícia, divórcio, partilha de bens, guarda, e a gente faz esse atendimento justamente para resolver ali na hora toda a situação. Não é só uma orientação prévia. A gente faz a sessão com a presença das duas partes e a pessoa ali já sai com uma decisão judicial. A gente tem essa parceria com o Tribunal de Justiça e já sai ali com aquele acordo homologado, resolvendo de uma forma definitiva a situação.
4: Até uma dúvida que eu tive, né? Sim. Inclusive, porque eu achei que fosse algo mais para tirar dúvidas, né?
5: Exato.
4: E eu achei bem interessante. A doutora Daniela também poderia explicar um pouquinho mais e falar sobre a importância, né, da Defensoria estar realizando este projeto.
6: Bom, eu fiz questão de vir acompanhar a doutora Gabriela, passei os momentos hoje na praça, porque para nós da cidade de Tupaciguara é uma honra receber a Defensoria, receber o projeto da Defensoria Pública Itinerante, porque é um excelente órgão de prestação da sua cidadania, né? De reconhecimento da cidadania. Inclusive, porque para nós é importante que a gente tenha um defensor público na cidade. É uma campanha antiga, né, doutora Sim. Gabriela? E a vinda da Defensoria Pública, o movimento da população na praça, a utilização desses serviços é mais um ingrediente, um requisito que vai somar nossos esforços para trazer um defensor para cá. Então, eu vim para chamar todo mundo, contar com a presença de vocês. Não deixem de aproveitar essa oportunidade, porque ela é ímpar e é muito bom. E nós, inclusive, né, estamos aproveitando, colocamos lá uma urna eletrônica, o TRE colocou uma urna eletrônica que estará lá entre meio-dia e 16h, para quem quiser treinar o seu voto, porque esse ano a eleição é uma eleição longa, né? Sim. São 6 candidatos, a sequência é rigorosa dos candidatos, números são muitos, então nós estamos com esse serviço ali em parceria com a Defensoria. Quem quiser só comparecer, vai poder testar, aprender sobre a ordem, como funciona, tudo aberto, né? Para tirar todas as dúvidas e ainda sair de lá com a colinha, que é o documentozinho que a gente vai distribuir para as pessoas colocarem o número dos candidatos e conseguir chegar no dia da eleição e votar bem rapidinho para a gente evitar filas.
5: Sim.
4: Isso é muito bacana.
5: Sim.
4: Tem mais alguma coisa que você gostaria
5: Sim,
4: de acrescentar?
5: Com certeza. A gente realiza, né, como a doutora informou, a gente infelizmente não temos ainda uma unidade fixa aqui da Defensoria na comarca, mas a gente traz aí esse projeto, né, da Defensoria Itinerante justamente para que os cidadãos conheçam a Defensoria, né, tenham acesso ali a todos os serviços que a gente presta.

0: essas orientações. Temos também algumas cartilhas com informação sobre direitos. As pessoas que tiverem interesse podem comparecer na praça amanhã para ter acesso a essas informações. E também a gente está com a presença do TRE, como o doutor informou, o cartório eleitoral, e a CEMIG. A CEMIG também está presente ali com um preposto para realizar o atendimento, tirar dúvidas das pessoas relacionadas a questões de tarifa social, problemas com a CEMIG SIM, parcelamento também de eventuais débitos, né, que as pessoas têm interesse em realizar. Então a gente aguarda aí os cidadãos para que a gente possa realizar esse atendimento e promover a cidadania e o acesso à justiça.
1: Coisa boa, então é amanhã a partir das 9.
0: Isso, de 9 às 4 da tarde.
1: O pessoal se atentar aí nesses horários, né?
0: Sim, sim.
1: Foi um prazer falar com vocês hoje e amanhã tô lá também. Já quero fazer meu treino lá nas urnas.
0: Tá certo, a gente aguarda vocês.
1: Até mais, então. Tchau, tchau, tchau, tchau pra vocês. Eu volto já já com o melhor do sertanejo, é rapidinho, viu?
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6: Fala, galera plugada. Andressa Pires na área, de volta com Plugado. E a notícia que ninguém esperava é: Rayman Legends Retold ganha nova data e quase cola em GTA 6.
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6: É isso mesmo que você ouviu. Mesmo em estado gold, ou seja, o game já estava pronto e finalizado para ser lançado, a Ubisoft surpreendeu todo mundo e adiou Rayman Legends Retold em mais de 2 meses. Essa decisão inesperada deixou a comunidade gamer em polvorosa, com muita gente questionando os motivos. Afinal, por que segurar um jogo que já está pronto e com a produção concluída? Os fãs estão especulando se a empresa vai dar um polimento extra, adicionar algum conteúdo surpresa de última hora ou se é uma jogada estratégica para reposicionar o lançamento. O mais curioso é que essa nova data coloca o Rayman perigosamente perto de um gigante como GTA 6. Imagina a concorrência. A repercussão é enorme e a espera agora é pela justificativa oficial da Ubisoft e pelo que essa pausa extra trará de bom. E o Plugado já volta em instantes com mais novidades. Pode apostar.
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2: Cidade, tá chegando uma das melhores. Essa aqui é linda demais, hein? Ana Castela, é que eu não te esqueci. Chega a doer o coração, viu?

Deus abençoe nossos fã-clubes, nossos amigos, nossos familiares. Muito obrigado por somar com a gente toda essa noite.

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0: Mariana, boa tarde. Mariana, roda aquela música linda sua, Beijei Outra Boca.
1: Opa, vamos passar ela agora, é claro, oferecer para vós Marlene Marques, para Luzia Mendes, vamos oferecer também especialmente para Bianca, um alô especial para Elizabeth Ribeiro, também para Lia lá na Barra Grande, para vós Marley, para Marilei também, e quem mais gostar da música, viu? Também vai para Jane Jani e pro Zico. Um beijo para vocês, vamos que vamos, Beijo Outra Boca chegando para vocês na 98,3.

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1: Você está no Minuto News. É um prazer te acompanhar por aqui. E as manchetes principais do nosso Minuto News já estão no ar. Olha só, a gente destaca a disputa acirrada por uma vaga no Senado em Pernambuco, com Marília Arraes na liderança e dois nomes importantes brigando voto a voto pela segunda posição. Lá na Europa, as bolsas em alta, com um alívio no preço do petróleo e os olhos do mercado virados para a decisão de juros nos Estados Unidos. E aqui no Brasil, o preço da soja volta a subir com a demanda aquecida pelo grão nacional.
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1: Em Pernambuco, a disputa por uma vaga no Senado segue bem acirrada. Pesquisa Real Time indica Marília Arraes na liderança. A segunda vaga está em aberto, com Humberto e Mendonça disputando voto a voto. A situação se mostra bem quente, com Arraes já à frente do petista em levantamentos anteriores da Real Time. Outros institutos, no entanto, apontam vantagem para Humberto. O cenário político pernambucano segue em ebulição, com os candidatos intensificando suas campanhas para garantir um lugar no Senado Federal. A corrida eleitoral promete momentos decisivos até o pleito. Mudando de assunto, as bolsas europeias registraram alta. O movimento de valorização ocorreu impulsionado pelo recuo das cotações do petróleo, que trouxe alívio aos mercados. Investidores também monitoram de perto a expectativa pela decisão de juros nos Estados Unidos, aguardando o anúncio do Federal Reserve. A combinação desses fatores gerou um cenário positivo para os principais índices do

0: continente. A sessão matinal foi marcada pela recuperação e otimismo, refletindo a dinâmica global do mercado financeiro. A atenção se volta agora para as próximas movimentações das economias e bancos centrais. E, por fim, uma boa notícia para o agronegócio. O preço da soja voltou a subir no Brasil. A alta ocorre após duas baixas consecutivas, com a demanda aquecida pelo grão brasileiro impulsionando a valorização. No porto de Paranaguá, no Paraná, a soja ensaiou uma reação positiva. O indicador CETEA Esalq registrou aumento, sinalizando um novo fôlego para o setor. O cenário de exportação favorável contribui para a recuperação dos valores. Produtores e exportadores ficam atentas às próximas cotações, esperando a manutenção dessa tendência de alta. A soja brasileira segue em destaque no mercado internacional.
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5: É isso aí, quero mandar um grande abraço pra Sula, que tá sempre ouvindo a gente aqui na 98,3. E ela pediu pra mandar um abraço também pro Heitor, né? Lá na van. Um beijo pra todos vocês. Vamos que vamos, bora que bora. Tem jeito não, hein? Tô indo embora, tá chegando um ginigendo pra vocês, mas eu não tô indo embora ainda não, tá? Somente no próximo bloco, então vamos aproveitar bastante esse. Cê tá doido que essa é boa demais. 17 horas e 38 minutinhos.

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1: Cidade, são 17 horas e 52 minutinhos. Quero agradecer a participação de vocês mais uma vez. Mandar um alô pra Sula, pra Elizabeth Ribeiro, pro Alessandro Famoso Rei da Sofrência, pra Luzia Mendes, pra Mirena, pro Breno também, a Bianquinha, que vai ser o último pedido que eu vou atender aqui por hoje. Agradecer mais uma vez. E é isso aí, a Bianquinha até teve uma dúvida aqui durante o áudio. Vamos ouvir e deixar você aí em casa também responder. Eu conto depois quem é a cantora certa para quem não souber a resposta. Vamos ouvir.
2: Boa tarde, minha amiga Mari. Mari, toca para nós 50 reais quando era Azevedo e participação de Marília, não, Marília Mendonça, não, como é que chama aquelas mulheres? Gente, eu esqueci, Mari. É 50 reais na era Azevedo, fazendo um grande favor. Fica com Deus, minha amiga. Deixa eu te guardar aí. E até amanhã, se Deus quiser. Tchau, obrigada.
1: Tchau, obrigado, Bianca. Um beijo para você. E olha só, as cantoras são Maiara e Maraísa. Vamos que vamos, bora que bora. 50 reais chegando para vocês. Daqui a pouquinho, o Fabricete com a voz mais sexy do Brasil, no Rota 98. Vou ficando por aqui até amanhã, se Deus permitir. Beijinho para vocês, viu?

0: anjo do Senhor anunciou a Maria, e ela concebeu do Espírito Santo. Ave Maria, cheia de graça, o Senhor é convosco. Bendita sois vós entre as mulheres, e bendito é o fruto do vosso ventre, Jesus. Santa Maria, Mãe de Deus, rogai por nós, pecadores, agora e na hora de nossa morte. Amém. Eis aqui a serva do Senhor, faça-se em mim segundo a vossa palavra. Ave Maria, cheia de graça, o Senhor é convosco. Bendita sois vós entre as mulheres, e bendito é o fruto do vosso ventre, Jesus. Santa Maria, Mãe de Deus, rogai por nós, pecadores, agora e na hora de nossa morte. Amém. E o Verbo divino se fez carne e habitou entre nós. Ave Maria, cheia de graça, o Senhor é convosco. Bendita sois vós entre as mulheres, e bendito é o fruto do vosso ventre, Jesus. Santa Maria, Mãe de Deus, rogai por nós, pecadores, agora e na hora de nossa morte. Amém. Rogai por nós, Santa Mãe de Deus, para que sejamos dignos das promessas de Cristo. Oremos. Infundi, Senhor, como vos pedimos, a vossa graça em nossas almas, para que nós, que pela anunciação do anjo, vimos ao conhecimento da encarnação de Jesus Cristo, vosso Filho, por sua paixão e morte, sejamos conduzidos à glória da ressurreição, pelo mesmo Cristo, Senhor nosso. Amém.
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1: Boa tarde, ouvintes. Começando o meu, seu, nosso querido Rota 98, programa do Cowboy. Lembrando, ó, tava falando com o microfone mutado, que é isso? Que apertei sem querer aqui. 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Para você participar, basta pedir a sua música aqui no 996-330983, tá bom? Ou ligue, ligue no 3881-5800. Cidade FM, 18 horas, 8 minutinhos, chegando para vocês, vamos começar já com modão, né? Peraí, deixa eu fazer um negócio aqui, cadê?
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1: Hã?

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2: Bom, já dizia o poeta, eu não sou daqui nem dali, eu sou lá de Araguari. Chegou pra vocês, Christian Ralph. Solidão no seu lugar.

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1: Fabricete com você na Cidade FM, na Cidade 18h20. Vamos ouvir hoje meu amigo Wilson Carlos. Fala
2: e
1: comigo.
2: E aí, parceiro, boa noite, beleza?
1: Boa noite.
2: Toca beleza. Aí, milionário Zé Rico, duas camisas.
1: Opa!
2: Parece a todo mundo aí que gosta.
1: Aí é moda de boiadeiro, hein?
2: Um abraço.
1: Então, chega pra vocês, pedido do meu amigo Wilson. Leonardo Zé Rico, duas camisas.

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4: Você está no Minuto News. Vamos às principais notícias que movimentam o cenário político e econômico. O presidente Lula mantém uma agenda de compromissos oficiais. Na economia, os custos trabalhistas da zona do euro registram uma alta de 3%. E no setor de vigilância sanitária, a Anvisa proíbe a venda de bebidas proteicas e determina o recolhimento de produtos.
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4: Começando pela política, o presidente Lula cumpre uma série de compromissos oficiais. A programação do presidente inclui reuniões e encontros com diversas autoridades em Brasília. Esses compromissos fazem parte da rotina política e administrativa do chefe do Executivo, focando em temas relevantes para o país e para a gestão. A agenda presidencial é divulgada visando transparência e acompanhamento das atividades governamentais pela imprensa e pela sociedade. Detalhes específicos sobre os assuntos abordados nas reuniões são acompanhados de perto. Agora, na economia, os custos trabalhistas por hora na zona do euro registraram um aumento significativo. O levantamento aponta uma alta de 3% na comparação anual, referente ao segundo trimestre do ano de 2026. Esse crescimento segue o período anterior, que já havia mostrado uma elevação de 3,2%, sinalizando uma tendência. Essa movimentação nos custos trabalhistas impacta diretamente a economia da região.

0: Um indicador importante para análises financeiras e decisões de políticas econômicas. A variação reflete tendências no mercado de trabalho europeu. E, por fim, a Agência Nacional de Vigilância Sanitária, a Anvisa, proibiu a venda de bebidas proteicas e determinou o recolhimento de produtos da marca Not Shake Protein. A medida foi tomada após a constatação de que as bebidas continham suco concentrado de repolho. Segundo a Anvisa, este ingrediente não possui a comprovação dos requisitos aplicáveis a suplementos alimentares, o que configura uma irregularidade. A proibição visa proteger a saúde dos consumidores, garantindo que os produtos comercializados sigam as normas de segurança e qualidade estabelecidas pela agência reguladora. As empresas devem retirar os produtos do mercado imediatamente.
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1: Fabre 7, com você da Cidade FM, na Cidade, 18 horas 37 minutinhos. Para vocês, toda quarta-feira temos sorteio lá do fim de tarde, lanches. 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Ó, vamos ouvir o áudio da minha querida amiga Helenice.
2: Boa noite, Fabrício Sete.
1: Boa noite.
2: Até que enfim você chegou, né?
1: Cheguei, Brasil.
2: Toca essas modonas chonadas aí pra nós,
1: né? Só as melhores.
2: Tá uma música bem bonita aí pra mim chonada, viu, Fabrício? Que é Helenice.
1: Qual
2: tô
1: será?
2: Tô com você. Tô te curtindo aqui. Pode mandar aquelas músicas chonadas aí pra nós.
1: Aprecie, tá? Sem moderação, tá bom? Qual música você quer?
2: Carmos da Mariana, beijei outra boca.
1: Uai. Então, escuta essa moda aí.

esse calor humano, essa energia gostosa que vocês passam pra nós, o Fabricete vai mandar em forma de música pra vocês. Não perca a hora da Maria, são 6 e lá vai pedrada.

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9: Sobre 7 com você na Cidade FM, na cidade faltando 12 minutinhos para 7 horas da noite. Vamos ouvir o áudio do meu querido amigo André Esteves, fala comigo. Opa!
10: Alô, amigos da Rádio Cidade FM, aqui tá falando da André Esteves. Eu queria ouvir a música Eu Te Amo com Zezé de Camargo e Luciano, na melhor programação, com meu amigo Fabrício Cunha, o Fabricete.
9: Seu cara, viu?
10: Escuta essa moda aí, direto ao coração.
9: Você já sabe o que eu vou falar, né? Escuta essa moda aí.

agora, chegando pra vocês, uma das minhas preferidas. Nando Moreno com Ed Brito Samuel, mesa 14. Escuta essa moda aí.

chegando pra vocês, Bruno e Marrone. Esta noite, eu queria que o mundo se acabasse.

Chegaram vocês, Milionários é Rico. Mentira, também é verdade. Não perca a hora da Maria, são quase 7 horas da noite.

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3: E aí, galera plugada? Andressa Pires chegando com aquela energia boa aqui no Plugado. É sempre demais ter a sua companhia, viu? E olha só, quem tá arrasando por aí é a Mônica Carvalho. Ela celebra o sucesso do filme Deixe-me Viver no exterior e fala sobre a importância das amizades antigas.
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3: Gente, vocês viram isso? A nossa querida Mônica Carvalho está brilhando lá fora e nos enchendo de orgulho. O filme Deixe-me Viver fez um sucesso absurdo. Dá pra imaginar a emoção dessa mulher. E não é só isso. Ela bateu um papo super legal com o portal Léo Dias. E o assunto principal foi a força das amizades que ela construiu ao longo de décadas. É demais ver como, mesmo com todo esse reconhecimento internacional, ela valoriza esses laços antigos. É inspirador demais, né? Mostra que a fama vem e vai, mas os amigos de verdade ficam. Quero muito assistir a esse filme e saber mais sobre essas amizades que duram tanto tempo. Olha, o papo no Plugado foi incrível, né? A gente se despede por aqui, mas já tô com o coração cheio de alegria por ter a sua companhia nessa parte do programa. Um super beijo da sua Andressa Pires e a gente se encontra na próxima edição para mais um Plugado cheio de novidades e boas.

0: as energias. Fiquem com a gente.
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7: Fabricete com você na Cidade FM, na Cidade, 19 horas 6 minutinhos. Lembrando vocês, toda quarta-feira temos sorteio lá do fim de tarde lanches. 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Ou ligue no 3281-5800, tá bom? Vamos ouvir o áudio da minha amiga Marielle. Fala comigo, Mari.
8: Boa noite. Eu gostaria muito de pedir uma música do Hugo Guilherme. Ah. Flash.
7: Flash.
8: Toca ela aí pra nós.
7: Então escuta essa moda aí.

0: Alexa, ativar o modo modão.
1: Tava demorando, né?
2: Momento modão ativar.
1: Ah? Chegando pra vocês, Zé Henrique Gabriel, Instinto Animal.

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1: Querida, cheguei!
2: O Brissett com você na Cidade FM, na cidade, 19 horas e quantos minutos? 20 minutinhos. Vamos ouvir o áudio da minha querida amiga Voz Marlene Marques. Fala com o Brissett.
3: Dona, boa tarde.
2: Opa, áudio errado. Pera aí, tá.
3: Boa tarde, meu amigo Fabricete.
2: Boa tarde, agora sim, quem sabe faz ao vivo. Tudo bem.
3: Fabricete, eu ainda continuo naquela paixão, sim, sabe?
2: Então você tá igual eu.
3: Então, queria que você passasse pra mim. Chorei no trânsito.
2: Opa, tá aqui já.
3: Pode ser, meu amigo.
2: Claro, você que manda.
3: Obrigada, boa noite.
2: Boa noite, Rosmarilene. Escuta essa moda aí.

Neto, com vocês, Renan e Raí, Chorei no Sinal. Cleito Camargo, Não Desisti. E agora, Alain Aladim, Você Ainda Vive em Mim. Vocês viram? Tudo rimou, hã? O percorda do Maria são 7, lá vai pedrada.

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6: E aí, galera antenada, chegando com o Drops News, seu programa para ficar por dentro de tudo que rola no universo pop e musical. E olha só essa que gerou um burburinho danado no mundo da música. O Roger Waters, ex Pink Floyd, não perdoou e alfinetou o Mick Jagger, dizendo que ele estaria mais interessado no saldo bancário do que em se posicionar politicamente. Em uma nova entrevista bombástica, Waters voltou a atacar os colegas que evitam discutir temas políticos nos palcos. É um debate que sempre volta, né? Artista deve ou não se manifestar sobre política? A galera do rock, principalmente, sempre teve essa veia mais ativista, e o Roger Waters é um dos maiores exemplos disso. Mas, no fim das contas, a decisão é sempre pessoal, e o Mick Jagger tem a dele, claro. Fica aí a polêmica no ar, pra gente pensar um pouco. E a gente fica por aqui, antenadíssimo. Até o próximo Drops News. Estarei juntinho com você.
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3: Pose. Fabricete com você na Cidade FM, na Cidade, 19 horas 35 minutinhos. 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Vamos ouvir hoje, meu querido amigo Leonardo.
4: Ô, meu amigo Fabrício Cunha, aqui é o Leonardo Fazaniano.
3: Fala comigo.
4: Fabrício, toca aí pra nós, tinha um carreiro que pardinho.
3: Tá no pente,
4: cara. Seu gosto.
3: Meu gosto?
4: Oferecer pra minha esposa Luz de Helena. Oferecer pra minha filha Ana Vitória.
3: Tem.
4: Oferecer pro Ricardo da Brickfan.
3: Ricardo apareceu aqui agora, ó.
4: Pra minha amiga Edmundo, tá na Fazenda Cascavel. Pra minha amiga Beatriz. E pro meu amigo, beleza.
3: Ô, Léo, vamos ver se meu gosto musical hoje tá legal?
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Tô pra vocês, Tião Carreiro e Pardinho, Pousada de Boiadeiro. Leandro Leonardo, Entre Tapas e Beijos. E agora Daniel com Mocoque Paraíso, Porta do Mundo. Não perca a hora, Dona Maria, são 7, lá vai Pedrada.

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1: Abre 7 com você na Cidade FM, na cidade, faltando 11 minutinhos para as 8 horas da noite. Vamos ouvir o áudio da minha amiga Aline. Fala.
2: Boa noite, meu amigo Abre 7.
1: Boa noite.
2: Tudo bem?
1: Tudo bem.
2: Toca isso daí para nós. Zeneto e Cristiano, cadeira cativa.
1: Ué. Então, escuta essa moda aí. Alô, Gil. Opa.
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cara ligou na rádio e falou assim: não sei se você tá atendendo pedido. Eu falei: criatura do céu, atendendo eu tô. Eu só não sei se você tá preparado pra escutar. Segura essa moda aí, ó.

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4: Fabricete com você na Cidade FM. Na cidade eu tô cego. 20 horas 4 minutinhos. 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Ouviu, hoje meu amigo Lindomar? Fala comigo.
5: Boa noite, Fabricete.
4: Boa noite.
5: Manda pra mim Casa de Caboclo com Rick Renner.
4: Uai, então escuta essa moda aí.

0: Esse é o time não percora, dando variação exatamente 8 bocadinho.
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0: E agora, chegando pra vocês, a voz trovão do sertanejo. Felipe Falcão, deixa eu te amar, por favor. Aumenta o volume e escuta essa moda aí.
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0: cheguei.
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4: Quase sexta, né? Meu humilde e singelo opinião tem que ter o Mirosmar. Chega pra vocês, Zezé de Camargo Luciano. Pra não pensar em você.

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1: Você está no Minuto News. O dólar à vista registra uma leve queda. A produção industrial da zona do euro registrou nova queda em julho. E a gigante norueguesa Yara busca expandir sua atuação no mercado de biofertilizantes, sem descartar aquisições.
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1: No setor de economia, o dólar comercial abriu o pregão no mercado à vista com leve baixa. Essa movimentação acontece após um avanço registrado na véspera. E o mercado segue atento ao quadro eleitoral, que influencia diretamente a percepção de risco e, consequentemente, a cotação da moeda americana. A tendência de baixa do dólar reflete um movimento ligeiramente positivo observado em outros ativos, mostrando a sensibilidade do mercado às expectativas políticas e econômicas. No panorama econômico, a produção industrial da zona do euro registrou uma queda de 0,1% em termos mensais no mês de julho. Este recuo evidencia, mais uma vez, a natureza desigual da recuperação econômica em curso na região. Os dados apontam para desafios persistentes na indústria europeia, que enfrenta um cenário de desaceleração em meio a pressões econômicas e incertezas no mercado global. A performance variada entre os países membros contribui para a complexidade do quadro geral.
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1: No agronegócio, a gigante norueguesa de fertilizantes Yara anunciou planos para expandir sua atuação no mercado de biofertilizantes. A empresa busca ampliar significativamente sua presença neste segmento em crescimento. Para isso, a Yara não descarta a possibilidade de realizar aquisições estratégicas de outras empresas especializadas na área, reforçando seu portfólio e consolidando sua posição no setor de agronegócio. A movimentação reflete a busca por inovações e soluções mais sustentáveis para a agricultura. 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
4: Sobressete com você na Cidade FM, ó, pra fazer pedido. 20h20. Vamos ouvir hoje da minha sogrinha, Luzia Helena, fala comigo.
5: Ô, Fabrício Cunha, opa, boa noite, meu querido.
4: Boa noite. Tudo bem?
5: Fabrício, manda pra nós aí, Ronaldo Viola e João Carvalho, Prisioneiro.
4: É pra já.
5: Ofereci especialmente pro meu esposo, pro Leonardo, pra Ana Vitória, pra você também, meu querido.
4: Obrigado.
5: Um abraço.
4: Um abraço. Comigo. Logo, logo mais estarei aí. Então, chega pra vocês o pedido da Luzia. Ronaldo Viola e João Carvalho, Prisioneiro.

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4: Chegando pra vocês, João Mineiro e Marciano. Se eu não puder te esquecer. Vamos percorrer a Dona Maria, exatamente 8 e lá vai pedrada.

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4: Ai, ai, ai, ai, demorei, mas cheguei. Estava degustando um bom e velho tabaco. Ó, vamos ouvir o áudio do meu amigo Fernando Miranda, meu grande parceiro. Somos amigos no Instagram agora.
5: Boa noite, Sobre Sete.
4: Boa noite.
5: Eu, Miranda, bairro Esplanada. Gostaria de ouvir a moda Bebendo nos Bar, um praião em prainha.
4: Tá no pente aqui já. Um
5: abraço pra você e todos os ouvintes. Primeiro uma promoção aí.
4: Vai isso, abraço. Ó, escuta essa moda aí. Isso é a tal da moda do boiadeiro.

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10: E assim a gente chega ao fim de mais um Rota 98, programa do Cowboy. Muito obrigado pelas participações, pela audiência, pelos pedidos, pelos áudios, viu? E a ganhadora de hoje foi a Aline. Já entrei em contato com ela no WhatsApp, tudo nos conformes, tudo certinho. Eu volto amanhã a partir das 18 horas com o melhor do sertanejo pra vocês. Eu fico por aqui. Na cidade são 20 horas e 49 minutinhos. Na sequência pra vocês, Pena Branca e Chavantino, Cuitelinho. Tchau, tchau. Fui. Moda de boiadeiro, viu? Um adendo.
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